0: Assim, o governo federal definiu a onda de vício em apostas online, as bets, que foram proibidas na semana passada em todo o país.
1: Transtornos e até mesmo casos de suicídio entre os jogadores tornaram o problema mais que uma questão financeira, segundo o Ministério da Saúde.
0: Mesmo com a proibição, o SUS segue oferecendo atendimento para os afetados.
2: Em 2022, o homem, que vamos chamar de Reinaldo, foi apresentado a uma plataforma de apostas de times de futebol. Ele gostou do que, até então, considerava uma brincadeira inofensiva. Mas, aos poucos, Reinaldo foi se afundando nas apostas online. Chegou ao ponto de comprometer a renda da casa e pegar empréstimos para tentar cobrir os rombos causados pelas bets.
3: Eu cheguei a pegar um empréstimo no banco de 7 mil reais, botei uma banca e no outro dia eu já tinha perdido os mesmos 7 mil reais. E eu fiz isso não foi uma vez, foram em outras vezes também.
2: Após 4 anos de vício, Reinaldo teve um princípio de infarto e entendeu que era hora de procurar ajuda.
3: Nesse dia, eu tive uma virada de chave, assim, no sentido de que eu pensei, ou eu paro, ou eu acabo com a minha vida.
2: Entre maio e junho, 50 milhões de brasileiros apostavam em bets, segundo pesquisa da Confederação Nacional de Dirigentes Lojistas e do Serviço de Proteção ao Crédito. De acordo com um estudo, que considerou apenas as capitais, 43% dos apostadores já deixaram de pagar contas essenciais, como água e luz, ou abriram mão de lazer por conta dos jogos. Merula Borges, especialista em finanças da Confederação, diz que o vício não prejudica apenas os apostadores, mas a própria economia do país.
4: Ultimamente, só os custos negativos de saúde e no comércio ficam no Brasil, enquanto a maior parte do lucro acaba indo para fora, com empresas que estão instaladas fora, que não geram emprego.
2: Os efeitos colaterais das bets extrapolam as finanças. Um dos principais motivos para a proibição dos jogos no Brasil, segundo o governo federal, é que o vício se tornou um problema de saúde pública. Quadros como ansiedade, depressão, alterações no sono e no humor são associados ao transtorno do jogo. Segundo a OMS, a Organização Mundial de Saúde, o risco de morte por suicídio é 15 vezes maior entre pessoas que estão nessa condição. Entre 2018 e 2025, os atendimentos no SUS ligados a jogo e problemas com apostas cresceram 140%. O ministro da Saúde, Alexandre Padilha, lembra que as pessoas afetadas podem recorrer ao SUS para buscar ajuda.
5: A gente oferece hoje já teleatendimento para as pessoas que, por vergonha, por estigma ou por dificuldade de acesso, não procuram uma unidade de saúde presencial, então elas podem acessar, vão continuar acessando através do Meu SUS Digital. Vamos continuar oferecendo os atendimentos presenciais.
2: Desde que entrou no ar, em dezembro de 2025, a plataforma de autoexclusão do governo federal registrou o pedido de bloqueio do CPF em sites de bets de mais de 1 milhão e 300 mil pessoas. 51% dessas pessoas declararam relação direta com a saúde como motivo para a autoexclusão. Reportagem Luana Karen.
1: Está em vigor uma nova etapa do programa de renegociação de dívidas do governo.
0: Nas fases anteriores, a União dava uma garantia aos bancos para que eles dessem descontos. Agora o governo vai adquirir a carteira de débitos.
1: Os descontos devem começar a ser repassados aos devedores a partir de fevereiro de 2027. Entenda como vai funcionar com Pablo Mundim.
6: Uma nova etapa do programa de renegociação de dívidas, o Desenrola, prevê a compra pelo governo federal de carteiras de dívidas de pessoas físicas. A medida provisória estabelece descontos de, no mínimo, 90% para dívidas de até 10 mil reais. O ministro do Planejamento e Orçamento, Bruno Moretti, explica quais dívidas poderão ser incluídas no programa.
7: Dívidas em atraso, de um período de 2 a 4 anos e meio, mais ou menos, porque a partir de 5 anos essas dívidas prescrevem.
6: Na prática, bancos e demais credores poderão oferecer suas carteiras de dívidas em leilões. Será selecionada a instituição que oferece o maior desconto. Depois da compra, o consumidor poderá quitar o saldo restante à vista ou parcelar a dívida. Os juros e as demais condições de pagamento ainda serão definidos pelo Conselho Monetário Nacional. A economista e professora da FGV, Carla Beni, fala sobre a diferença dessa medida para outros programas de renegociação.
8: A mudança desse modelo é que o cidadão vai dever para o Tesouro Nacional. Então, o Tesouro que vai fazer toda a negociação com o banco e vai comprar os lotes pelo maior desconto possível.
6: A economista da FGV, Carla Beni, também orienta os consumidores sobre os cuidados para evitar um novo endividamento.
8: O importante é que a pessoa já comece a fazer uma programação, já vai tentando já juntar algum valor. Numa situação ideal, ela quitaria essa dívida à vista para não continuar com outra dívida. Mas se ela precisar parcelar, é importante que essa parcela caiba no orçamento para que ela não se frustre novamente.
6: O cronograma prevê o chamamento dos credores em novembro, a apresentação das propostas em dezembro e a homologação em janeiro. A previsão é que os contratos sejam assinados e os descontos comecem a ser repassados aos devedores em fevereiro de 2027. Para acompanhar as próximas etapas e saber como participar, o consumidor deverá consultar os canais oficiais do programa, que ainda serão divulgados. Reportagem Pablo Mundim.
0: O Setembro Verde chama a atenção para a importância da doação de órgãos.
1: E nós conversamos com a coordenadora geral do Sistema Nacional de Transplantes do Ministério da Saúde, Patrícia Freire, sobre a logística, as regras e as diferenças que esse gesto pode fazer para salvar vidas e dar uma nova chance a quem espera por um transplante. Acompanhe. Doutora Patrícia, bem-vinda à Voz do Brasil, prazer ter a senhora conosco aqui. Vamos começar então essa conversa com uma dúvida que é muito comum, né? Qualquer pessoa pode ser doadora de órgãos e tecidos?
9: Sim, qualquer pessoa, primeiramente obrigada, Mariana, pelo convite. Aqui no mês da doação é muito importante a gente falar sobre isso, né? Setembro é dedicado à doação, ao incentivo à doação de órgãos e tecidos, né? Então a resposta é sim. Qualquer pessoa saudável, que não tenha doenças transmissíveis, pode ser doadora de órgãos e tecidos, né? Para ser doador de órgãos após a morte, é preciso estar em morte encefálica. E para ser doador de tecidos, o coração já pode ter parado e é possível doar alguns tipos de tecidos.
1: Agora, existe idade mínima para essa doação ou idade máxima?
9: Idade máxima não tem. Idade mínima, sim, para aqueles pacientes que estão em morte encefálica, porque a morte encefálica, que é a morte cerebral, né, ela só pode ser diagnosticada a partir de 7 dias de vida. Então, a idade mínima, é claro, tem que ser a partir de 7 vidas, mas a partir de 7 dias de vida é possível doar órgãos para transplante. Idade máxima não tem. Vai depender, é claro, da performance da pessoa, né? Hoje em dia, um idoso, por exemplo, de 70 anos, não é? Existem pessoas com 70 anos que são atletas, que estão muito bem de saúde, então isso não impede a doação de órgãos. Então não existe idade máxima, existe a condição da pessoa naquela idade. Se ela estiver bem, saudável, sem doenças transmissíveis, não há impedimento só pela idade. A idade isoladamente não impede a doação de órgãos.
1: E aí, no caso, uma criança doa para outras crianças, idoso necessariamente vai doar para outro idoso? Tem essa relação?
9: Depende. Na verdade, o regulamento técnico do Sistema Nacional de Transplantes, ele prioriza que doadores abaixo de 18 anos, órgãos de doadores que tenham de 18 anos ou menos, vão primeiro para receptores também com abaixo de 18 anos. Mas isso varia um pouco, assim, por exemplo, porque nós podemos ter uma criança de 13 anos que seja muito grande, tenha, por exemplo, um coração já grande, né? Nós temos adolescentes aí de 13, 12 anos que tem 1,90m, né? Porte físico de adulto. Então, o coração desse adolescente provavelmente não vai caber numa criancinha de 1 ano que está precisando de um coração para transplante. Então, a gente faz essa relação antropométrica também, né? Mas, a priori, órgãos de doadores infantis vão primeiro para receptores infantis. Se não tiver nenhum receptor dessa faixa etária compatível, aí ele vai para doação de órgãos para adultos normalmente. Mas a gente procura fazer essa compatibilidade antropométrica.
1: Agora, a senhora mencionou, né, a doação em casos de morte encefálica. A gente tem doação também de pessoas em vida, porque eu acho que a maioria das pessoas, quando pensa em doação de órgãos, já pensa em situação de morte, né? Mas a gente tem doação em vida também. A senhora pode falar um pouquinho pra gente dos dois casos, assim, quando que se trata de doação pós-morte, quando que é possível fazer doação em vida ainda?
9: Sim, a doação pós-morte, ela é prevista em lei, né? E ela ocorre numa situação que a gente chama de morte encefálica, que é quando a perda da função total principal das funções do cérebro, né? A gente sabe que todo o nosso organismo é comandado pelo nosso cérebro. Então, quando ele para de funcionar, isso é a morte, de fato, do indivíduo. E é na morte encefálica que é possível se doar coração, rins, fígado, pâncreas, intestino e tecidos também. É possível doar córneas, é possível doar pele, ligamentos, ossos, tendões, enfim. Mas na doação inter vivos, a gente só pode doar órgãos duplos ou órgãos que se regeneram, né? Então, em vivo, na doação em vivos, a gente pode doar um dos rins, parte do fígado e pode doar medula óssea. Esse é o tipo de doação em vida que pode acontecer.
1: Muito bem. Agora, doutora, uma única pessoa pode doar mais de um órgão, mais de um tecido?
9: Com certeza. Um único doador falecido, por exemplo, ele pode doar até 7, 8 órgãos e também pode doar todos os tecidos, exceto medula óssea. E o doador em vida é aquilo que eu falei. Ele pode doar medula óssea, um dos rins ou parte do fígado.
1: E o Sistema Único de Saúde tem uma lista única para isso? Acho que essa também é uma dúvida que muita gente tem, né? Porque as pessoas têm aquele imaginário de que você pode... Ai, tendo dinheiro, você vai passar na frente. É uma lista única, né?
9: É uma lista única. Critérios econômicos, sociais, políticos, enfim, isso não é um consenso comum, é uma lenda urbana, né? Isso não existe, a lista é única. A distribuição dos órgãos que são doados pelas famílias, ela é feita através de critérios técnicos e não é feita assim diretamente pelo humano. Há um sistema informatizado que cruza os dados de compatibilidade dos candidatos a transplantes, ou seja, daquelas pessoas que estão inscritas na lista única, com os doadores, com os dados dos doadores, e existe um algoritmo. Então, ele cruza os dados dos doadores e dos receptores e vê qual é o mais compatível e organiza, assim, por critérios cronológicos, por critérios de urgência máxima, né? Então, você pode, por exemplo, uma pessoa pode passar na frente da lista, pode, se ela tiver muito urgente. Uhum. Porque tem aquela pessoa que está inscrita, mas que ela não está tão urgente, ela pode esperar um pouco. E tem alguns que entram num caso de urgência máxima, que ela precisa transplantar em 48 horas, ou senão ela morre. Então, nesses casos, a lista olha quem está em urgência. E, é claro, ela classifica os urgentes primeiro e os eletivos na sequência. Então, a lista é única e não existe, o nosso sistema, ele prima por isso, sabe, Mariana? Ele prima pela transparência do sistema. Então, as pessoas que são candidatas a um transplante e que estão inscritas nas listas, elas têm acesso ao seu prontuário e elas podem acompanhar a sua situação na lista. Então, ela vai ver quem passou na frente por questões de urgência, enfim. Então, a lista é totalmente transparente e não é possível se passar na frente da lista por questões que não sejam urgência.
1: Agora, antes da gente encerrar, queria que a senhora falasse um pouco sobre como as pessoas devem proceder, caso elas queiram ser doadoras, né? Acho que é muito importante, principalmente quando se você tem a intenção de ser doadora, mas você percebe que a sua família pode ter algum tipo de preconceito com aquilo, ou algum tipo de resistência, né?
9: Na verdade, as famílias não têm preconceito, as famílias não têm conhecimento, porque a doação de órgãos é uma coisa, assim, a gente costuma dizer que é o suprassumo da alta complexidade, né? Quando todos os tratamentos falharam, o que resta agora? Trocar o órgão? Então, as famílias têm desconhecimento, né? Mas o que é essencial, que fique assim de mensagem para quem está nos ouvindo, é que se você deseja ser um doador após a sua morte, você venha a falecer e quiser se tornar um doador, você precisa deixar claro para a sua família. Então, você, sei lá, tá numa conversa de fim de semana, vocês estão ali no almoço de domingo na família, né? Você fala assim, gente, lembra aquela coisa da doação de órgãos? Eu quero deixar bem claro, eu vou ser doador, viu? Se eu morrer, a gente até brinca, né? Se eu morrer é pra doar tudo. Então é isso que precisa ficar claro, porque a família, ela tende a fazer os gostos do seu ente querido
1: a
9: quando ele fala,
1: né?
9: Ela tende a respeitar. Então o que é muito claro é falar, gente, se eu morrer algum dia, eu quero, lembrem, eu quero ser doador de órgãos. Se eu não puder, por exemplo, se não houver morte encefálica, a pessoa já tiver o coração parado de cara, né? Assim, por exemplo, num acidente de trânsito, o coração parou ali, dá para doar córneas, dá para doar ossos, dá para doar pele, dá para doar músculos, tendões, dá para doar uma série de outros tecidos. Principalmente a gente tem que lembrar das córneas. A nossa lista de córneas hoje é gigante. E você imagina você poder doar os seus olhos e fazer com que uma pessoa volte a enxergar. Então isso é muito importante. Então, a mensagem que precisa ficar para as famílias e para a pessoa que quer se tornar um doador avisa a sua família, porque quem vai autorizar a doação é a sua família.
1: Muito bem, nós conversamos com Patrícia Freire, coordenadora geral do Sistema Nacional de Transplantes do Ministério da Saúde. Doutora Patrícia, muito obrigada pela entrevista à Voz do Brasil.
9: A gente é obrigada.
0: 2027 vai ser o ano da Copa do Mundo Feminina no Brasil.
1: E de olho no futebol feminino brasileiro, foi sancionado nesta segunda-feira um marco legal para a modalidade.
0: A legislação prevê medidas para profissionalização nas competições, proteção à maternidade e prevenção e combate à discriminação no futebol.
10: Foi sancionada nesta segunda-feira a Lei do Futebol Feminino, que estabelece diretrizes nacionais para o desenvolvimento do esporte. Entre as medidas, está a redução gradual do número de atletas não profissionais nas competições oficiais. Na principal divisão nacional, cada equipe poderá ter inicialmente até 4 jogadoras não profissionais. Nas demais divisões nacionais e na principal divisão estadual, o limite será de 6. A lei também estabelece medidas para ampliar a participação das mulheres em diferentes áreas do futebol e garantir mais direitos às atletas, como explica o ministro do Esporte, Paulo Henrique Cordeiro.
11: É uma lei que também se preocupa com a formação de gestoras, com técnicas, com a arbitragem feminina no futebol, com condições como a proteção à maternidade, com a busca da igualdade salarial entre as jogadoras do futebol feminino e do futebol masculino, que se preocupa essencialmente com o desenvolvimento desse futebol feminino, de nós virarmos a chave.
10: As atletas também deverão ter acesso a condições equivalentes de treinamento, espaços, equipamentos e profissionais de suporte. A legislação inclui ainda medidas de prevenção e combate à discriminação, ao racismo, à intolerância e à violência contra as mulheres no futebol. A medida entra em vigor durante a preparação do Brasil para sediar, em 2027, a Copa do Mundo Feminina. O Mundial será realizado de 24 de junho a 25 de julho em 8 cidades brasileiras. Reportagem Thaís de Araújo.
1: O governo federal divulgou hoje uma série de medidas que vem tomando para evitar que o aumento do preço do petróleo causado pela guerra no Oriente Médio traga prejuízos para a população brasileira.
0: A cotação internacional do barril do petróleo Brent, o tipo que é para comercialização, já acumula uma alta de 40% desde o início dos conflitos.
12: As medidas fazem parte de um conjunto de ações para evitar o aumento do preço dos combustíveis no país diante da alta dos preços internacionais do petróleo. O pacote inclui nova portaria do Ministério da Fazenda, que prorroga a subvenção de R$ 2,12 por litro de óleo diesel, publicada na última sexta-feira. Segundo o ministro do Planejamento e Orçamento, Bruno Moretti, a política de concessão de subsídios aos combustíveis ainda é necessária e precisa ser mantida para atenuar os efeitos da guerra no Oriente Médio entre Estados Unidos, Irã e Israel.
13: A política de subvenção, ela funciona sempre como um amortecedor. Ela é do tamanho necessário para amortecer o choque e nunca ela é discricionária, sem parâmetros.
12: Na semana passada também foi deflagrada a Operação Carga Pesada. De acordo com o balanço divulgado nesta segunda-feira, entre 21 e 25 de setembro, 241 fiscalizações foram realizadas em postos, distribuidoras e revendedores para checar preços e qualidade dos combustíveis e do GLP, o gás de cozinha. O ministro da Justiça e Segurança Pública, Wellington Lima, destacou que o reforço na fiscalização não vai de encontro ao livre mercado. O ministro disse ainda que é preciso diferenciar a liberdade para definição de preços das situações consideradas abusivas.
14: A necessidade de nós, a todo instante, chamarmos atenção para a distinção entre o uso, a liberdade de preço e o abuso. O uso dessa faculdade não se confunde com esse abuso indiscriminado de preço. Imaginar 1.300% de incremento na margem de lucro é algo que atenta frontalmente contra o interesse da sociedade brasileira, da cidadania, da dimensão dos consumidores, e o nosso aparato de Estado deverá estar absolutamente mobilizado para reprimir esse tipo de conduta.
12: O governo também aumentou as penalidades previstas para infrações cometidas por integrantes da cadeia de combustíveis. Com a nova regra, o teto para as multas passou de 14 para 500 milhões de reais. Reportagem Gabriela Noronha.
1: E devido à elevação abusiva de preços, a ANP, a Agência Nacional do Petróleo, Gás Natural e Biocombustíveis, já aplicou multas que somam mais de 700 milhões de reais a distribuidoras de combustíveis.
0: E essas foram as notícias do governo federal.
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1: Fique agora com as notícias do Poder Judiciário e do Congresso Nacional. Boa noite.
0: Boa noite para você e até amanhã.
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17: STF vai definir limites para quebra de sigilo telemático em fiscalização tributária.
18: Acordo prevê medidas para combater o assédio eleitoral na administração pública da Paraíba.
17: Para o STJ, condenação por violência doméstica é fundamento suficiente para impor a participação do agressor em grupo reflexivo.
18: Boa noite, eu sou Marcela Luiza.
17: E eu sou Walter Lima.
18: Supremo Tribunal Federal vai definir se a Justiça pode autorizar a quebra de sigilo telemático em fiscalizações de tributos.
17: A decisão final do STF deverá ser aplicada por todo o judiciário do país. Marcelo Della Libera.
19: O caso começou com uma ação da União que pediu acesso a e-mails e arquivos armazenados em nuvem de um investigado para apurar um suposto esquema de emissão de notas fiscais falsas. No recurso ao Supremo, a União sustenta que o Marco Civil da Internet permite, mediante ordem judicial, o acesso a dados armazenados também em processos de outras áreas. O relator ministro Dias Toffoli destacou que a discussão envolve, de um lado, o direito à privacidade e ao sigilo das comunicações e, de outro, o interesse público na arrecadação de tributos. Ainda não há data para o julgamento do mérito no Supremo.
18: Acordo homologado pela Justiça do Trabalho prevê medidas para combater o assédio eleitoral na administração pública da Paraíba.
17: O Estado também vai pagar indenização por dano moral coletivo. Samanta Flor.
20: O acordo foi firmado entre o Ministério Público do Trabalho e o Estado da Paraíba. A previsão é de ações para identificar e coibir práticas de assédio eleitoral e também discriminatórias nas relações de trabalho da administração estadual. O Estado ainda vai pagar R$200 mil por dano moral coletivo em 20 parcelas. A decisão prevê multa em caso de descumprimento.
18: Mesários preparam sessões eleitorais antes da abertura da votação.
17: Equipes orientam o eleitorado e garantem o funcionamento das sessões. Estevam Furtado.
21: No dia 4 de outubro, as sessões eleitorais vão funcionar das 8 da manhã às 5 da tarde, no horário de Brasília. Durante o pleito, mesárias e mesários conferem a identificação, registram a presença, liberam a urna e orientam eleitoras e eleitores sem interferirem na escolha do voto. Celulares e outros equipamentos que possam gravar ou transmitir imagens devem ficar desligados e guardados no local indicado pelos mesários, enquanto a pessoa vota. Ao final do horário de votação, a equipe imprime o boletim de urna e encaminha a mídia de resultado para a transmissão dos dados.
18: Condenação por violência doméstica é fundamento suficiente para obrigar agressor a participar de grupo reflexivo como condição de suspensão da pena.
17: O entendimento é do STJ, Fátima Uchoa.
22: Um homem condenado por violência doméstica teve a execução da pena suspensa desde que cumprisse algumas condições, como a de frequentar 5 sessões de grupo reflexivo. O Tribunal de Justiça do Rio de Janeiro afastou essa condição por entender que não houve fundamento específico para determiná-la, o que resultou em recurso do Ministério Público. O STJ restabeleceu a obrigação. Segundo o relator ministro Rogério Schietti Cruz, o juiz só precisa apresentar justificativa específica se decidir não aplicar a medida. Para o ministro, os grupos buscam responsabilizar o agressor e ajudar a romper o ciclo de violência doméstica.
18: Justiça bloqueia 146 milhões de empresas acusadas de envolvimento em garimpo na terra indígena Yanomami.
17: A decisão é fruto de um pedido do MPF, Vanessa Pereira.
23: Segundo a ação, a cassiterita era extraída clandestinamente da terra indígena Yanomami, em Roraima, transportada por aeronaves a partir de pistas de pouso clandestinas, registrada como se fosse produção de cooperados e, em seguida, adquirida pela White Soul de Metalurgia e Mineração Limitada, que transformava o minério em lingotes de estanho. Com isso, além do bloqueio de bens, direitos e valores, a Justiça também determinou que a Receita Federal informe os dados de faturamento das 4 empresas de 2021 a 2025. Essas informações servirão de base para sanções e eventual revisão de valores bloqueados.
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18: Uma boa noite.
17: E até amanhã.
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3: Eu sou Humberto Pinheiro e estes são os destaques de hoje do Jornal do Senado, que começa agora. Congresso vai iniciar a análise da medida provisória que proíbe as BETs em todo o país. CCJ analisa punições para quem desiste de criança adotada. Sancionada lei que cria a Universidade Federal da Fronteira Norte em Oiapoque, no Amapá. Boa noite. Já está no Congresso Nacional a medida provisória 1394 de 2026, que proíbe em todo o país as chamadas BETs. Pelo texto, que será analisado por uma comissão mista de senadores e deputados federais, antes de ser votado pelos plenários da Câmara e do Senado, a restrição valerá para as apostas sobre eventos reais de temática esportiva e sobre eventos virtuais de jogos online. As informações com o repórter Alexandre Campos.
4: Além de acabar com as atuais concessões no prazo de 30 dias, a MP prevê o bloqueio do acesso a sites e aplicativos de apostas. As empresas que exploram a atividade não terão direito a qualquer indenização nem a devolução do valor que repassaram ao governo pela outorga do serviço. A conta vinculada a algum operador que continuar explorando ilegalmente a atividade será bloqueada e os valores serão destinados ao Fundo Nacional de Segurança Pública. O dinheiro referente a jogos não apurados e os recursos de prêmios de apostas, cujo resultado tiver sido concluído antes da vigência das novas regras, deverão ser devolvidos aos apostadores. O texto ainda veda publicidade, propaganda e patrocínio relacionados a esse tipo de atividade e impõe obrigações aos provedores de aplicações de internet e lojas virtuais, como impedimento de oferecer produtos ou serviços referentes a apostas. O vício em bets tem levado famílias ao endividamento e há mais registros de casos de depressão e de ansiedade, com aumento do risco de suicídio, problemas que, de acordo com o governo, motivaram a edição da medida provisória. A população pode se manifestar sobre a MP clicando em consulta pública no endereço senado.leg.br/e-cidadania.
3: O Congresso também recebeu o projeto de lei do Executivo que tipifica crimes relacionados às BETs. O texto torna crime tanto a exploração quanto a publicidade de BETs, tipificando 5 condutas como criminosas. A proibição das BETs prevista em medida provisória já está valendo, mas o projeto que trata dos crimes ainda precisa ser votado pela Câmara e pelo Senado para virar lei e entrar em vigor. A Comissão de Constituição e Justiça do Senado deve discutir uma alteração no Estatuto da Criança e do Adolescente para punir adultos que desistem do processo de adoção. A proposta busca introduzir sanções específicas para desencorajar a chamada desistência tardia, quando a criança já consolidou laços afetivos com os adotantes. Repórter Douglas Castilho.
5: De 2019 a 2024, mais de 2 mil crianças registradas para a adoção passaram por pelo menos um processo de devolução, segundo dados do Conselho Nacional de Justiça. Foi pensando nesse cenário que o ex-senador Major Olímpio apresentou o projeto de lei que estabelece sanções para os adotantes que desistirem durante o processo. A relatora da proposta na Comissão de Direitos Humanos, senadora Damares Alves, do Republicanos do Distrito Federal, falou das consequências dessa espécie de segundo abandono.
24: Agravam ainda mais a vulnerabilidade de crianças e adolescentes que por vezes já sofrem trauma anterior de exclusão ou perda da família de origem.
5: A proposta prevê punições como o pagamento de indenização e até responsabilização por crime de abandono de incapaz, se a desistência ocorrer após a sentença judicial definitiva de adoção.
3: Foi sancionada a lei aprovada pelo Senado que cria a Universidade Federal da Fronteira Norte, com sede em Oiapoque, no Amapá. Repórter Rodrigo Rezende.
25: A Universidade Federal da Fronteira Norte, a UFFN, terá sede em Oiapoque, na fronteira com a Guiana Francesa, e será vinculada ao Ministério da Educação. O campus da Unifap, Universidade Federal do Amapá, que fica no município, passa a integrar a nova universidade, com a transferência dos cursos, estudantes e cargos. A UFFN terá como objetivos oferecer graduação e pós-graduação, desenvolver pesquisa, extensão e cultura e promover a inovação e o desenvolvimento regional. O presidente do Senado, Davi Alcolumbre, destacou o papel da instituição na formação de profissionais e pesquisadores, principalmente com a possível exploração de petróleo na região.
6: De formarmos capacidade intelectual na academia, na universidade, no conhecimento, nessa nova perspectiva das riquezas da exploração do petróleo e das riquezas que o petróleo pode proporcionar para o Brasil e vai proporcionar para a Amazônia, de conhecimento, de inteligência. E a universidade, só ela é capaz de gerar todas essas perspectivas.
25: Para 2027 e 2028, estão previstos investimentos de R$20 milhões por ano na nova universidade.
3: Uma proposta em análise na Comissão de Educação propõe que bibliotecas de escolas públicas disponibilizem livros sobre proteção à mulher. Obras que a Educação propõe que bibliotecas de escolas públicas disponibilizem livros sobre proteção à mulher. Obras que abordem o tema igualdade entre homens e mulheres também devem.

0: desenvolvimento de atitudes compatíveis com a dignidade da pessoa humana e com a não discriminação.
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0: O Tribunal Superior Eleitoral decidiu que o e-título poderá ser usado normalmente nos dias das eleições, inclusive para download. A novidade vale para os 2 turnos de votação. Mais detalhes com o repórter Herman Kulitz.
5: Os cidadãos poderão usar o aplicativo e-título normalmente nos dias da votação, inclusive para download. Isso vale tanto para o primeiro turno quanto para o segundo. O anúncio foi feito pelo presidente do TSE, ministro Cássio Nunes Marques, destacando as funcionalidades.
6: A Justiça Eleitoral iniciou o envio de notificações oficiais pelo aplicativo e-título. A iniciativa busca facilitar o acesso a informações importantes para o exercício do voto, como a consulta antecipada ao local e a sessão de votação. Reforçamos, portanto, a recomendação para que eleitoras e eleitores mantenham o aplicativo atualizado, façam o primeiro acesso e confiram seus dados com antecedência.
5: De acordo com o TSE, quem tem biometria cadastrada e fotografia digital poderá utilizar o e-título como documento oficial de identificação na hora de votar, apresentando o documento diretamente pelo celular ao mesário. Não serão aceitas capturas de tela nem documentos sem foto.
0: 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Com trabalhos técnicos de Eliseu Caires, o Jornal do Senado fica por aqui. Acompanhe agora as notícias da Câmara dos Deputados. Boa noite e até amanhã.
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7: Câmara analisa a destinação de percentuais mínimos de recursos ao esporte. Projeto de lei cria uma política nacional de educação para jovens e adultos. Parlamentares apresentam propostas para fiscalizar a qualidade da água.
8: Boa noite. Encerramos hoje o projeto de gravação de edições do Jornal Câmara dos Deputados em emissoras da rede Câmara de Rádio neste ano de 2026. Este programa está sendo produzido diretamente da cidade de Vitória da Conquista, com a participação do colega Guilherme Barbosa, da Rádio Câmara de Vitória da Conquista. Eu sou Márcio Aquilissardi, bem-vindo, Guilherme.
9: Boa noite, obrigado, Márcio. É uma honra profissional participar da apresentação desse Jornal da Câmara dos Deputados, dentro da Voz do Brasil. Vamos agora às notícias da Câmara dos Deputados. O Wellington Roberto, do PSD da Paraíba, apresentou proposta de fiscalização e controle para verificar a origem e a regularidade da água utilizada na fabricação de refrigerantes e cervejas no Brasil. A iniciativa prevê a revisão das autorizações realizadas nas fábricas nos últimos 5 anos.
8: O Wellington Roberto quer saber se as empresas usam água mineral dentro dos padrões exigidos pelos órgãos de controle. O deputado também solicita explicações sobre a ausência nos rótulos dos refrigerantes de informações relacionadas à origem da água utilizada na produção.
9: Júlio Arco Verde, do PP, quer discutir a prestação dos serviços de abastecimento de água e esgotamento sanitário no estado do Piauí. O deputado cita relatos de falhas no fornecimento e defende mais acompanhamento da execução dos contratos de concessão.
8: Júlio Arcoverde sugere reunir representantes da concessionária, de órgãos reguladores e do poder público em uma audiência sobre o tema. Ele explica que o objetivo é avaliar a fiscalização do setor e discutir medidas para melhorar a qualidade e a continuidade dos serviços prestados.
2: Saúde.

0: Dorinaldo Malafaia, do PDT do Amapá, defende a aprovação de projeto de lei complementar que inclui o combate à malária entre os objetivos da atuação conjunta da União, dos Estados, do Distrito Federal e dos municípios. A proposta prevê ações articuladas aos processos de licenciamento ambiental.
1: Dorinaldo Malafaia alerta que grandes empreendimentos instalados em regiões com alta incidência de malária devem considerar durante o processo de licenciamento os riscos da doença. O deputado avalia que a cooperação entre os entes federativos pode fortalecer a prevenção e o controle.
2: Segurança Pública.
0: Sargento Faur, do PL do Paraná, defende o aumento das penas para motoristas alcoolizados que causarem acidentes com vítimas. Ele cita casos recentes de atropelamentos fatais e mortes de motociclistas provocados por condutores embriagados.
3: Eu apresentei, baseado nessa carnificina que estamos vivendo no trânsito, um projeto duríssimo, que ele aumento de pena, reclusão de 6 a 20 anos quando o motorista sob influência de álcool ou outra substância psicoativa provocar morte no trânsito, crime inafiançável. Ou seja, chega de fiancinha de 3 mil, de 1.000, de 2 mil, não, vai ficar preso até decisão judicial. Multas mais severas.
1: A proposta também prevê 10 anos de suspensão da carteira de motorista em casos de morte e 7 anos quando houver invalidez permanente da vítima. Para Sargento Faur, as mudanças evitam a sensação de impunidade e tornam mais rigorosa a punição para crimes cometidos por motoristas embriagados.
0: Favorável à redução da maioridade penal de 18 para 16 anos, Paulo Freire Costa, do PL de São Paulo, considera que as regras atuais de punição para adolescentes precisam levar em conta a gravidade dos acontecimentos. Ele é um dos autores de PEC sobre o tema.
1: O texto assinado por Paulo Freire Costa também inclui a responsabilização penal de adolescentes maiores de 12 anos que cometam crimes violentos e hediondos. A justificativa aponta que o limite de 3 anos de internação pode estimular o recrutamento de menores para a prática de crimes.
2: Justiça.
0: Projeto de Alexandre Guimarães, do MDB do Tocantins, cria regras para punir a chamada litigância abusiva reversa. A proposta prevê punições para réus que descumpram decisões judiciais de forma reiterada ou apresentem recursos sucessivos apenas para atrasar as determinações da justiça.
1: De acordo com Alexandre Guimarães, grandes litigantes costumam transformar a demora dos processos em estratégia de negócio, o que sobrecarrega o judiciário. Para ele, a medida combate o abuso de poder econômico nos tribunais e assegura que as decisões sejam cumpridas.
2: Educação.
0: A Câmara analisa a criação de uma Política Nacional de Educação de Jovens e Adultos. A proposta pretende avançar na construção de medidas para estimular milhões de brasileiros que não conseguiram concluir os estudos. A repórter é Maria Neves.
4: A Comissão de Educação da Câmara dos Deputados aprovou o projeto que institui a Política Nacional de Educação de Jovens e Adultos. Pela proposta, o poder público deverá adotar ações para assegurar o acesso e a permanência na escola de todos os cidadãos que não concluíram o ensino fundamental ou médio na idade própria. Dentre as medidas previstas estão a busca ativa de estudantes que abandonaram os estudos, a previsão de orçamento próprio para o programa em igualdade de condições com o ensino regular e a oferta de bolsas de estudo. Ainda de acordo com o texto aprovado, a União deverá oferecer assistência técnica a estados e municípios para ampliar a oferta de vagas na educação de jovens e adultos. Nessa modalidade, as instituições de ensino deverão oferecer cursos em horários flexíveis, inclusive aos fins de semana. Para a deputada professora Luciene Cavalcante, do PSOL de São Paulo, que integra a Comissão de Educação, a proposta é fundamental, uma vez que o Brasil ainda conta com milhões de pessoas que não concluíram a educação básica.
5: Hoje, no nosso país, mais de 1.000 cidades não têm sequer uma turma de EJA. Isso é um escândalo. Quando a gente vai olhar que são quase 70 milhões de brasileiros que hoje não concluíram a educação básica.
4: O projeto ainda determina a formação de professores especializados e a realização de concursos públicos para a contratação de profissionais específicos para a formação de jovens, adultos e idosos. Os governos também terão de assegurar aos alunos da modalidade de jovens e adultos participação igualitária em programas de material didático, transporte, alimentação e assistência à saúde. Além disso, as instituições de ensino deverão oferecer espaço para acolhimento de crianças entre 4 e 12 anos, sob a responsabilidade de estudantes jovens, adultos ou idosos. A proposta que institui a Política Nacional de Educação de Jovens e Adultos ainda será analisada pelas Comissões de Finanças e Tributação e de Constituição e Justiça. Da Rádio Câmara de Brasília, Maria Neves.
2: Economia.
1: Lucas Ramos, do PSB de Pernambuco, apoia a criação de regras mais claras para responsabilizar os sócios pelas obrigações que permanecem após a extinção de uma empresa. A proposta, segundo ele, protege credores, trabalhadores e fornecedores, além de ampliar a segurança jurídica.
0: Relator da matéria na Comissão de Indústria, Comércio e Serviços, Lucas Ramos avalia que a mudança contribui para reduzir disputas judiciais e fortalecer um ambiente de negócios. Ele afirma que a medida ajuda a coibir o uso indevido da personalidade jurídica para evitar o cumprimento de obrigações.
1: Projeto de Júnior Ferrari, do PSD do Pará, amplia a desoneração tributária para serviços de conservação, modernização e reparo de embarcações listadas no Registro Especial Brasileiro. O texto também inclui as empresas brasileiras de navegação como beneficiárias do Renaval, o programa de incentivo ao setor.
0: Júnior Ferrari alega que a reforma tributária acabou com benefícios que garantiam a competitividade do setor de reparos navais. Ele entende que as mudanças são necessárias para preservar empregos, atrair investimentos estrangeiros e manter a infraestrutura de atendimento à frota brasileira.
1: Juarez Costa, do Republicanos de Mato Grosso, integra a Frente Parlamentar em Defesa do Mutualismo. O grupo pretende acompanhar a regulamentação do sistema em que associados dividem os custos de proteção de seus bens como alternativa ao seguro tradicional.
0: Juarez Costa apoia a articulação entre o poder público, entidades do setor e a sociedade civil para fortalecer esse modelo de proteção patrimonial. A frente também busca contribuir para a aplicação das regras estabelecidas pela lei que regulamentou o mutualismo no país.
2: Agricultura.
1: Produtores rurais endividados poderão ter até 25 anos para pagar seus financiamentos, conforme substitutivo apresentado por Dilceu Esperafico, do PP do Paraná. O relatório do deputado também estabelece carência de até 3 anos para o início dos pagamentos.
0: Dilceu Esperafico considera que a renegociação das dívidas pode ajudar os produtores afetados por perdas na safra, aumento dos custos de produção ou dificuldades na comercialização. O texto também prevê a suspensão de cobranças judiciais durante o período de adesão ao programa de renegociação.
1: Raimundo Costa, do PSD da Bahia, é autor de projeto que cria um selo nacional para a identificação de pescado proveniente da pesca artesanal sustentável. A proposta também institui um programa de rastreabilidade para informar a origem do produto e a comunidade responsável pela captura.
0: Raimundo Costa aponta que a certificação pode aumentar o valor comercial do pescado artesanal, ampliando o acesso a mercados diferenciados. O texto prevê também que produtos certificados tenham prioridade em compras públicas, feiras e ações de promoção comercial.
2: Trabalho.
1: Mauro Benevides Filho, do União do Ceará, apoia a PEC que reduz de 44 para 40 horas semanais a jornada, com 2 dias de descanso a cada 5 trabalhados e sem redução salarial. Ele ressalta a importância da mudança para o bem-estar da população.
6: Eu bato muito que você, para você crescer, você tem que melhorar na sua função, estudando. O que é que essa emenda constitucional está fazendo? É tentando reduzir, em vez de um dia por semana, de folga, de lazer, de cuidar da casa, enfim, do que seja, de estudar, é reduzir de 5 por 2. O que é isso? É trabalhar 5 dias e conseguir folgar 2. Isso não significa que sábado e domingo não poderão trabalhar. Poderão sim. Você pode substituir um dia da semana, quarta-feira, trabalhar no sábado e assim por diante. Ou seja, a emenda constitucional prevê isso.
0: Mauro Benevides Filho considera que a redução da jornada também pode aumentar a produtividade. Segundo o parlamentar, empresas que já adotaram a escala de 5 dias de trabalho por 2 de descanso relatam funcionários mais motivados e redução das faltas justificadas por atestados.
1: Zé Adriano, do PP do Acre, apresentou requerimento para a realização de audiência pública para debater o fim da escala 6x1. O deputado propõe ouvir representantes da construção civil sobre os possíveis impactos da mudança nos custos, na produtividade e na manutenção dos empregos.
0: Zé Adriano considera que a construção civil deve participar do debate por empregar grande contingente de trabalhadores e depender intensamente de mão de obra. Ele avalia que a audiência pode contribuir para a análise das propostas sobre o tema que tramitam no Congresso Nacional.
1: Missionário José Olímpio, do PL de São Paulo, apresentou o projeto que autoriza a criação de um Programa Nacional de Proteção a Motofretistas e Mototaxistas. A proposta prevê recursos federais para municípios e o Distrito Federal oferecerem gratuitamente equipamentos de segurança e cursos de qualificação.
0: Missionário José Olímpio defende a priorização de trabalhadores de baixa renda com adesão voluntária aos cursos e sem novos custos para a categoria. Segundo o deputado, o objetivo é reduzir os acidentes e as mortes no trânsito relacionados ao uso profissional de motocicletas.
1: Ercílio Coelho Diniz, do MDB de Minas Gerais, apresentou o projeto que cria o Programa Nacional de Requalificação Profissional para pessoas acima de 45 anos. Segundo ele, o objetivo é oferecer cursos gratuitos de tecnologia e serviços digitais, bolsas de qualificação e incentivos para empresas que contratarem os beneficiários.
0: O projeto de Ercílio Coelho Diniz também prevê prioridade para pessoas desempregadas há mais de um ano. O deputado argumenta que a iniciativa combate o etarismo no mercado de trabalho e reduz o desemprego prolongado entre trabalhadores com mais de 45 anos.
2: Esporte.
1: A Câmara analisa uma proposta que prevê a destinação de recursos ao esporte. A repórter Paula Bittar tem mais detalhes sobre a medida.
7: A Comissão de Constituição e Justiça da Câmara aprovou uma proposta de emenda à Constituição que estabelece que União, Estados, Distrito Federal e Municípios deverão destinar anualmente pelo menos 1% da receita de impostos à promoção do desporto educacional e de alto rendimento. Além de definir percentuais mínimos, a proposta propõe um sistema de repasse de recursos entre os entes federativos para viabilizar políticas públicas integradas. Assim, do mínimo previsto para a União, 25% serão destinados aos estados e ao Distrito Federal e 25% aos municípios. Os critérios de rateio dos recursos serão definidos em lei complementar. O relator na comissão, deputado Helder Salomão, do PT do Espírito Santo, defende que a destinação de recursos mínimos pode colaborar para o incentivo ao esporte desde cedo.
8: A escola é a primeira oportunidade que o jovem, que o adolescente tem de começar a prática esportiva. E muitas escolas não têm a estrutura necessária, não têm o apoio. Nós precisamos ter recursos disponíveis, e nós estamos falando de 1% do total dos impostos arrecadados, para investimento em infraestrutura nas escolas do nosso país. Eu tenho certeza que nós vamos revelar muito mais talentos.
7: Segundo Helder Salomão, no futuro, mais dinheiro investido se transformará em mais medalhas para o país.
8: Hoje, nós temos o Bolsa Atleta, que é uma experiência bem sucedida, porque vários ganhadores de medalha nas Olimpíadas que o Brasil participa são de atletas que tiveram o apoio do Bolsa Atleta. Eu acredito que nós, ao aprovarmos essa PEC e ela se transformar numa legislação que garante recurso para infraestrutura e apoio aos nossos jovens, adolescentes, nós teremos muitos talentos. O Brasil vai se destacar muito mais nas Olimpíadas, nas competições nacionais e internacionais.
7: A análise da proposta pela CCJ é apenas o primeiro passo da tramitação na Câmara. Agora, a PEC que destina recursos para o esporte, assim como outras que estão sendo analisadas em conjunto e tratam do mesmo tema, precisa passar por uma comissão especial e pelo plenário em 2 turnos de votação. Da Rádio Câmara, de Brasília, Paula Bittar.
0: A Câmara analisa projeto que cria uma política nacional para ampliar o acesso de crianças e adolescentes com autismo a atividades esportivas adaptadas. Autor da matéria, André Fufuca, do PP do Maranhão, afirma que a iniciativa utiliza o esporte como ferramenta de desenvolvimento, autonomia e inclusão social.
1: A matéria prevê a criação de núcleos e centros de esporte inclusivo e a capacitação de profissionais para atender esse público. André Fufuca destaca também a integração de ações nas áreas de esporte e educação, saúde e assistência social.
0: Termina agora esta edição especial do Jornal Câmara dos Deputados, produzida e apresentada pela Rádio Câmara de Brasília, em parceria com a Rádio Câmara de Vitória da Conquista, integrante da Rede Câmara de Rádio.
1: Eu agradeço ao Guilherme e a toda a equipe da Câmara de Vereadores de Vitória da Conquista pelo excelente trabalho conjunto.
0: Obrigado à Câmara dos Deputados por esta oportunidade. Este programa teve trabalhos técnicos de Everson Urani e apresentação de Márcio Aquilissardi e Guilherme Barbosa. Boa noite.
1: O Jornal Câmara dos Deputados volta amanhã. Fique agora com as notícias do Tribunal de Contas da União.
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0: 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E pra abrir essa viagem no tempo, uma parceria que virou clássico, Queen e David Bowie, Under Pressure, de 1981.
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0: Carabao Mi. Se liga aí, você que tá curtindo a Mix, o baú nessa noite de segunda-feira. Já já vamos liberar pra você kit Nicoboco com camiseta e copo Mix. 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

0: 29, No Doubt, Don't Speak, aqui no Baú da Mix. A gente vai pro intervalo e já já tem mais.
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0: de segunda-feira com o Eminem, Lose Yourself. Valeu todo mundo que participou. Agora a gente vai liberar aquele kit Nicoboco, tem camiseta e copo da Mix. E quem tá levando é o Raimundo Souza. Final do fone 7362. Aí, Raimundos, parabéns, Raimundo, se deu bem. Aguarde que a equipe da Mix vai entrar em contato com você, tá bom, Raimundo? 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
14: Mix 11:06, excelente fim de noite pra você de segunda-feira, tudo certo por aí, né? Bora lá pro mix acústico, versões acústicas, pra gente dar aquela relaxada no fim de noite.
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1: Mix 1124, Evanescence, My Immortal, fechando aqui o Mix Acústico de hoje.
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0: 11:32, Backstreet Boys, I Want That That Away aqui na programação da Mix.
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0: Mix 6 2, Legião Urbana, Monte Castelo.
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1: Mix 6:05, tá no ar o No Break. 2 horas de música sem nenhum intervalo comercial. Sucessos que você já conhece, novidades que estão chegando e aqueles flashbacks que fazem a memória viajar.
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0: Amanhã você ouviu o Jota Quest Amor Maior. No break rolando na sua madrugada, você já segue a Mix no Instagram, ainda não? Arroba Rádio Mix FM Brasil. Segue lá a gente, tem tudo sobre o seu artista favorito, tudo sobre os bastidores aqui dos programas da Mix e a maior e melhor cobertura também dos principais eventos de música no Brasil e fora do Brasil. Tudo isso lá no Instagram da Mix, arroba Rádio Mix FM Brasil. 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

0: Que 2 horas de música direto sem intervalo comercial. E a gente continua nesse clima. Agora, na segunda e última hora, tem Daft Punk, Get It Lucky, parceria com Pharrell Williams e Nile Rodgers, que levou 2 Grammys em 2014, incluindo gravação do ano. Vamos ouvir agora no No Break.
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Mitsuma e 32, Samsonic Closing Time aqui no No Break, 2 horas de música direto e tem prêmio do mês chegando aqui na Mix, hein? Aquela caixa de som Aiva pra você colocar suas músicas pra tocar com muito mais qualidade, seja em casa, no rolê, onde quiser. Quer concorrer? É fácil, manda seu nome completo mais a hashtag prêmio do mês.

0: Mix, duas em ponto, Sublime Century, a última de hoje.
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0: aqui é Simone e eu quero pedir a música do Backstreet Boys, Everybody.
1: Fala galera da Mix, que é Valdir. Toca uma música aí do Coldplay.

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1: 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É o Super Mix trazendo muita música legal. Essa edição acabou, mas fica ligado, fica ligada que a qualquer momento...

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0: Essas foram três das mais pedidas por você em 2011. A qualquer momento tem mais.
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0: Bom dia, Jampa! Tá começando aqui mais edição do nosso Baú da Mix. Estamos abrindo a tampa desse baú, remexendo esse baú para você viajar no tempo. E a gente começa com YouTube.
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0: Mix, agora 7h55, agora Madonna, Like a Virgin, encerrando aqui o nosso Baú da Mix, fechando a tampa do baú, mas fica triste não.
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20: 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Mix agora 8:04. Bom dia, Jampa. Tá começando mais edição do Pede no Zap. Agora você vai lá no WhatsApp da Mix no 11 983 408 mil. Esse WhatsApp é pra você gravar sua mensagem de voz falando o seu

Ou então pelo aplicativo aí, algum streaming, né? Faz o seguinte, baixa aí o Correio Play, que é o aplicativo aqui do Sistema Correio de Comunicação, que você fica curtindo as rádios do Sistema Correio de Comunicação e a Mix tá lá, tá bom? Vamos começar?

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1: Fala, Mix. Bom dia, tudo bem com vocês? Toca pra mim, por favor, Kiss, do Prince. Abraço, Luiz Cláudio aqui da cidade de Jaú, interior de São Paulo.

0: Kiss.
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1: Bom dia, Rádio Mix. Aqui é a Carol de Matão. Por favor, poderiam tocar Pitch?
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1: Mix agora 8h25, Training Season, veio do Alipa aqui no nosso pede no zap. Continue pedindo aí pelo 11 983 408 mil. Nessa terça-feira, hoje é 29, gente, setembro já. Então, pede lá o seu som, a sua música, faz a programação da Mix. Daqui a pouquinho tem mais pede no zap pra você. Repetindo, hein? 11 983 408 mil. Quero ouvir sua voz aqui.

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2: Bom dia, Rádio Mix. Sou eu, Márcio, motor de aplicativo. Toca Robbie Williams pra nós aí. Valeu, tô na Mix. Beijo.

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1: Bom dia, de Mix, aqui é a Tabata da Zona Norte. Queria escutar alguma música do Jão. Toca pra gente.
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1: Mix agora é 8h53, tá aí, você curtiu o Ted Swims com Lose Control, encerrando aqui o nosso pede no zap. Ó, você continua pedindo, hein? Pelo 11983408000. Esse é o número, tem que mandar mensagem de voz, falando o seu nome, a cidade que você tá falando, e aí sim você pede o seu som, tá? Se tiver no trabalho aí, querendo mandar aquele recado legal, manda também. Não perde tempo não, beleza? Logo mais tem mais.
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0: Mix agora 9h20, tá aí, você curtiu She Will Be Love, o Maroon 5. E ó, se liga, tem prêmio na parada, vai no WhatsApp da Mix no 998363853. 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

0: Mix agora 9h56, tá aí você curtiu Starboy, viu? The Weeknd, Daft Punk. E atenção, saindo o prêmio, indo aí pras mãos de Giovanni Herculano Cazé, final do telefone 4526. Atenção, dois convites para o cinema Centerplex. Então, Giovanni, parabéns. Você dá uma passada aqui na Mix amanhã às 14h30 para pegar esses dois convites para o cinema Centerplex. 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É a última chamada.
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0: 1980? Pois é, lançada em 1980, Da Wonder, do Man at Work. Pode parecer assim uma música de festa, né? Mas a letra, na realidade, da música carrega aí uma mensagem séria sobre a Austrália sendo vendida, entre aspas, e perdendo aí a sua identidade para a cultura americana. Um marco que fez Da Wonder se tornar aí um hino não oficial da Austrália. Então vamos curtir esse super som aqui, Man at Work.
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0: Mix agora 10h29, Black Eyed Peas, Don't Lie. 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

0: essas foram três das mais pedidas por você em 2015. A qualquer momento tem mais.
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1: Mix 337, Samsonic, Super Small. Fechando aqui mais uma edição do Super Mix. E quem mandou bem na inscrição, garantiu o voucher da Fill Up, foi Andressa Mendonça.

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0: Essas foram três das mais pedidas por você em 2008. A qualquer momento tem mais. 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

0: Mix 4:30, Peach na sua estante.
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0: final do telefone 0211. 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
0: Caco, já viu plantar melancia e colher mamão?
2: Como assim, cara?
0: É, plantar arroz e colher batata.
2: Existe isso?
0: Claro que não.
2: Então, mas por que você tá me perguntando isso?
0: Eu tô perguntando isso que você já viu, Caco, você fazer A e receber B, ou você já viu a gente fazer A e receber A?
2: Eu já vi A e receber A.
0: Você acredita nisso?
2: Opa, você
0: lei
2: planta
0: do retorno?
2: É, tipo, você planta e você colhe, não é assim?
0: Eu acho que é isso também. Não sei.
2: Eu
0: será?
2: Acho.
0: Você acredita em lei do retorno?
2: Eu acredito muito, aliás, eu acho que é uma das coisas que eu tenho mais praticado ultimamente, né?
0: Ah, é?
2: É, eu acho que o princípio você tem que ser uma pessoa do bem, e eu acho que você já, assim, o mínimo que você tem que fazer, sabe o que é na
0: o
2: vida?
0: Quê?
2: Não ser um babaca, aí você já tá plantando coisas boas.
0: É, me falaram isso uma vez, se você conseguir não ser babaca na vida, poxa, teu lugar no céu já tá garantido,
2: tipo
0: porque é o básico,
2: isso.
0: Não é? Gente, hoje, pra começar o nosso programa, já vem chegando que vamos falar sobre a lei do retorno. Isso aqui é um tema que muitos ouvintes pediram, não só no YouTube, youtube.com/mixtudonamix, que a gente fica aqui resenhando enquanto tá rolando o programa, como também no nosso Instagram, no @mixtudo. Então, o que que acontece? Muita gente acorda de manhã, se prepara e faz o seu melhor. Muita gente prefere cortar um caminho. Sabe aquela pessoa que chega na empresa e já quer sentar na janela? Então, às vezes acaba atravessando muitos amigos, ou então passa a perna em um e no outro, ou então faz só mal, porque tem o hábito de fazer mal. Mas aí depois fica aquela pessoa reclamona, porque, nossa, ô céu, ó vida, minha vida não dá certo, tudo na minha casa quebra, o meu carro vive com o pneu furado, fica reclamando o tempo todo. Não tô dizendo que é isso, mas muitas das vezes, coisas que acontecem com a gente é reflexo do que a gente fez há 1, 2, 3, 4, 5, 6, 7, 8, 9 ou 10 anos atrás. Sabia, Caco, que o que a gente vive hoje é o que a gente fez há 10 anos atrás?
2: Eu acho que tem muito a ver com o tipo de vibração que a gente emana pro mundo.
0: Não,
2: né?
0: É, Caco?
2: Eu acho que não é só o que a gente faz, é o que a gente fala, é o que a gente pensa, é o que a gente sente. Tudo isso o universo percebe, ele vai te devolver mais daquilo do que você vibra. Então, se você estiver vibrando negativo, ó, que eu acredito nessa parada, hein? Se você estiver vibrando negativo, no rancor, naquele sentimento de desilusão, de vingança, de tristeza, ou de ficar reclamando porque você acha que as pessoas não te entendem, ou que fizeram algum mal pra você, meu irmão, o universo vai escutar: ah, então é isso que você quer?
0: Ah, então é isso? Quer mais?
2: Toma!
0: E outra, vou tirar a trilha pra dizer que, se a tua vida tá assim, presta atenção. O que que você fez há algum tempo atrás? Ou o que que você anda fazendo? Qual o tipo de atitude você tá tendo? Como você tá tratando as pessoas? Eu digo tratando as pessoas porque tem muita gente que trata muito bem por interesse. Mas se a pessoa não representa nada na tua vida, você trata com desdém. Eu tô falando isso, gente, pra mim, pra você, pro Caco, pra todo mundo que tá ouvindo esse programa e fazendo ele acontecer agora. Vamos falar sobre lei do retorno. Você acredita? Você planta o bem? Você não planta o bem? Você é aquela pessoa que tá na vida, mas não sabe nem pra onde vai? Tá vivendo assim, sabe? Como um carro desgovernado e depois não sabe por que a conta chega? Você acredita nisso também? Conta pra gente no @mixtudonamix, que tá começando, né, Caco?
2: É isso, a galera tá chegando também junto com a gente no nosso novo canal, porque afinal de contas...
0: Lei do retorno!
2: Lei do retorno!
0: A gente plantou...
2: Exato.
0: Quanto tempo que a gente tá junto aqui, Caco? Só eu e você?
2: Agora vai fazer 2 anos. Não, fizemos 2 anos e meio.
0: Antes tinha o Guipa. Antes era somente eu. Antes é outra equipe que fazia. Ou seja, só agora a gente ganhou um canal.
2: Agora você vai falar que... Você vai falar que nem os nossos pais falam: aqui era tudo mato
0: quando eu cheguei. Exato, eu era jovem ainda quando eu cheguei aqui, cara.
2: Aliás, você tá no Mix Tudo, vão fazer quase 10 anos, né?
0: 10 anos que eu tô na Mix. Eu acho que no Mix Tudo, gente, põe aí,
2: 8?
0: Vai, a veia. Uns 6 anos. 2019.
2: Anos.
0: Não sou... É 6 anos, né? 2020?
2: 2020,
0: 2019,
2: 6 anos.
0: 2019, por aí, gente.
2: É isso,
0: então.
2: Tá vendo que você plantou?
0: Sextou.
2: Você plantou muito bem. Aliás,
0: bem
2: agora bonito. Você é uma das maiores comunicadoras do Brasil, quiçá a maior comunicadora
0: isso
2: do Brasil.
0: Isso quem diz é o Caco.
2: Eu tô falando
0: mas
2: a verdade.
0: Mas eu vou aceitar.
2: Eu só trabalho com verdade aqui, você tá ligado,
0: ai,
2: né?
0: Já tô mexendo, Caco.
2: É isso.
0: Mas eu vou falar a verdade, viu? Pra estar aqui à frente do Mix Tudo, tanto eu quanto o Caco, e você também à frente da tua empresa, do teu casamento, da tua vida, só a gente sabe o que a gente fez pra estar, né? Coisa boa ou coisa ruim pra muita gente que atravessa a fila. Então, conta pra gente. Você acredita em lei do retorno? Já rolou uma parada contigo que você falou: mano, isso é muito real. Tá rolando nesse momento? Tá colhendo alguma coisa do bem ou do mal nesse momento? Manda pra gente no @mixtudonamix ou no meu, no giza.on, porque eu tô online, entendeu? Você pode mandar áudio lá que a gente vai reverberar aqui e cola pra me ver, cara. Eu me arrumei hoje. Você viu que eu me arrumei?
2: Você tá maquiada aqui.
0: Exato,
2: um
0: tô maquiada,
2: é que
0: coloquei
2: hoje...
0: uma roupa assim, sabe?
2: É, então, é que hoje, como o tema do programa muito te interessa, você deu aquele up na sua produção pra aparecer
0: eu
2: aqui
0: dei um
2: no Brasil
0: up,
2: inteiro.
0: Mas você sabe de uma coisa, gente?
2: Sei não.
0: Olha que parada louca. A gente tá falando sobre lei do retorno, gente. A arte imita a vida imita a arte. Sabe por que eu tô assim na estica? Porque que eu me arrumei toda pra estar hoje, não só aqui no programa? Porque eu vou ali colher uma parada que eu plantei tem 10 anos. Eu vou celebrar um evento, mestre de cerimônias, né, Chique?
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1: Você é louco, que desfile foi esse som, hein?
2: Não, sensacional. Eu fiz aqui a narração do seu desfile.
1: Gente.
2: Inclusive, gostei muito do seu lookinho, Keri.
1: Você viu?
2: Eu acho que ele é assim, ele é slim.
1: O que você achou? Fala pra galera do rádio que não viu. Não tem imagens. Como eu estou?
2: A Giz agora, ela tá de regata preta.
1: Regata preta.
2: Isso, de uma calça social, corte de linho, né? Uma calça cinza.
1: Isso.
2: Um corte italiano, muito bonito, sapato também preto, italiano.
1: Eu nem sabia que era italiano, mas vambora.
2: Mas, cara, tudo é italiano.
1: Deve ser, né?
2: O que é chique é italiano.
1: Então vai, que mais,
2: E o blazer dela, super alinhado, inclusive ficou muito bom com esse, como é que chama, com a sua regata preta. Ela tá maquiada, tá com o cabelo mais despojado.
1: Ah,
2: ela
1: isso
2: chegou
1: aí.
2: Aqui, e é o seguinte, cara, não importa a roupa, o que importa é quem veste, é a atitude.
1: Ah, moleque, e por que eu coloquei essa roupa mesmo, que tem tudo a ver com o nosso assunto de hoje, né?
2: É, porque a Giza plantou, e olha que ela plantou, ela regou,
1: Cê
2: ela
1: tá
2: arou,
1: maluco.
2: Ela fez
1: Virei
2: tudo.
1: Virei jardineira.
2: Ela não quis pegar aquele atalho fácil de dar carteirada, de começar a falar, mas você sabe quem eu sou? Não.
1: Giza
2: faz por si própria. Ela foi lá, chegou e provou, e agora ela é mestre de cerimônias.
1: Exatamente. Sempre falei, cara, eu apresento eventos, sou apresentadora, mas aí o que acontece? Aconteceu agora de realmente eu vou apresentar, né? Então eu vou apresentar um evento muito importante, tô muito feliz, vai ser meu primeiro evento como mestre de cerimônias, oficialmente falando. Lei do retorno, meus amores. E aí você deve estar falando assim, não, a Giza se acha, né? Pegou o tema e tá falando que ela colheu, que ela plantou. Não só eu, mas você também. E a gente tem que saber agradecer e saber que às vezes a hora chega e a gente precisa olhar pra trás, porque às vezes pra gente é tarde demais. Ó, eu tô na comunicação desde os 13 anos. Eu vou fazer 39, gente, e tô indo apresentar um evento. São muitos anos na comunicação pra, de fato, fazer uma das coisas que eu saberia fazer com excelência até há 10 anos atrás. Mas a hora chega pra todos. Vai plantando que uma hora vão te chamar, não pela tua carteira, sabe, carteirada, por onde você trabalha ou o que, que você já fez, mas pela tua competência. Então chegou a hora. Não é bom isso, Caco?
2: É muito bom. Aliás, você tem todo o mérito nisso, querido. Agora a galera tá mandando aqui, olha que engraçada que o Reginaldo mandou, ó.
1: O que ele mandou?
2: Ó, Giza, como diz aqui no interior, quando aparece alguém bem arrumado assim como você tá agora, a pessoa pergunta, vai fazer exame de quê?
1: De toque?
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1: Brincadeira, isso é o Caco.

0: estudo.
1: Mixão 6:17. Hoje a gente tá falando aqui no programa sobre a lei do retorno. É, você tá aí no trânsito, tá trabalhando muito. A vida que você tá levando hoje, você concorda comigo ou não? Sei lá, é sobre isso que a gente tá falando hoje. Você tem alguma coisa a ver com o que você já fez na sua vida? Com o que você plantou ou não? Você acha que a vida às vezes é oportunidade, é sorte, nada tem a ver com o teu passadão? Ah, isso é bom, hein?
2: Posso falar uma frase?
1: Frase do Caco.
2: É.
1: Caco, o pensador. Vamos
2: aqui.
1: Lá. De
2: já,
1: Caco.
2: Você já ouviu aquele ditado, quem planta vento colhe tempestade?
1: Nossa, acho que é até uma música, né?
2: Exato. Se os antigos já falavam isso, será que os caras já não entendiam como é que funcionava o universo lá atrás? Sacou?
1: Caramba.
2: Você tá agora refletida?
1: Refletida, cara. Eu tô pensando aqui.
2: É isso.
1: Mas, ó, a gente nem
2: falou. Plante o bem, colhe o amor. Plante o vento, colhe a tempestade.
1: É, só que tem gente que planta querendo colher. Planta pra colher. E eu acho que tudo que não é natural, sabe quando você joga muito, como fala, veneno na planta? Sabe? Pra ela florescer rápido demais. Não nesse. É, exato. Porque tem a galera que não consegue acompanhar o processo das coisas, né?
2: Uhum.
1: Que é sempre o resultado. E aí ela até faz o bem, mas machucando muita gente pra poder colher. Será que colhe?
2: Eu acho.
1: Agora é uma coisa que eu tô pensando, né?
2: Não, cara, eu acho que deve ter alguma estatística que. Não deve ter nenhuma estatística que comprove isso, porque deve ser muito subjetivo, né?
1: É.
2: Você falar de lei do retorno, falar, pesquisas apontam de quando pessoas vibram e acordam.
1: Será que
2: 65% isso? Dos sonhos se realizam. Eu acho que não deve ter estatística desse jeito. Mas o nosso sentimento, eu acho que ele transmuta, né? As coisas, né? Você consegue materializar certas coisas quando você quer muito. E tem muita gente que já provou isso, né?
1: É.
2: Que você fala, pô, não tinha nada pra. Nossa, cara, eu acabei de ver um vídeo que eu tenho que. Eu não vou lembrar o nome dele, mas foi um vídeo que eu parei ali, eu fiquei quase 4 minutos vendo.
1: Você ficou chocado?
2: Fiquei chocado. É um. Ele tem uma doença que chama, acho que AMI. É basicamente assim.
1: Obrigada, essa doença.
2: Ele só mexe o pescoço, do pescoço pra cima. Ele não mexe as mãos, ele mexe um pouco a ponta dos dedos, né? E é cadeirante. E aí, ele nasceu numa família que tinham 5 irmãos com a mesma condição. Eu acho que 2 deles não resistiram, né? E ficaram 3 irmãos e ele é um deles. E aí, ele queria estudar, queria se formar em direito. E o pai dele, né? Olha que história maluca. O pai dele virou pra ele e falou: filho, olha pra você. Na sua condição, você não vai conseguir.
1: Olha,
2: pense
1: isso,
2: em outra
1: cara.
2: Coisa. E pegou e deu um espelho pro filho pra ele se olhar. E ele falou: não, eu usei isso de motor. O rapaz, ele foi, se formou em direito. Ele conseguiu mais de 5 mestrados, acho que 2 ou 3 doutorados. Assim, prêmios e tudo mais. E conseguiu mais de 2 bilhões de reais em tratamentos para pessoas com a mesma condição dele aqui no Brasil.
1: Uau.
2: Então ele foi lá, ele acreditou. E mesmo até a família dele desacreditando, ele poderia simplesmente falar: ah, putz, eu não vou conseguir, eu tenho essas dificuldades. Mas ele foi lá, enfrentou o desafio. Imagina você passar por uma faculdade, por vários mestrados, doutorados. Aliás, ele é PhD também. Pô, eu queria tanto lembrar o nome dele para falar aqui no
1: se
2: ar.
1: Se você sabe de quem o Caco tá falando, se você também viu esse vídeo, conhece essa história, manda pra gente no @mixtudonamix.
2: É uma história linda.
1: É.
2: É uma história linda. E aí você vê que realmente ele jogou pro universo contra todas, eu vou repetir, contra todas as possibilidades, né? Pela condição dele, mas ele foi lá, acreditou, jogou pro universo e conquistou.
1: Ó, chegou um áudio aqui, vamos lá?
2: Bora.
1: Sobre lei do retorno, você acredita ou não?
3: Olá, Caco. Olá, Gisa, como vocês estão?
2: Olá.
3: É o seguinte, eu gostei muito do tema, eu entendo que tudo que a gente colhe, a gente planta, e eu tô aqui mentalizando, tá? Que num futuro muito próximo, eu vou realizar o meu sonho de trampar com locução e vou trabalhar aí com vocês, no Mix Tudo, tá? Bora de representatividade? PCD visual?
1: Olha isso.
3: Demorou. Beijo.
1: Beijo. Tá vendo?
2: Eu falei. Acabou. Eu tava falando com ele na live aqui, cara.
1: Eu tenho um recado pra esse nosso ouvinte.
2: Manda.
1: Aliás, o recado não é meu. É da Yas, a nossa produtora. Yas, lembra no The Town? Rapidão antes da gente ir pro intervalo, a Mix estava com um estúdio lá na Cidade da Música, no Detal, que acontece em São Paulo. Acho que foi a primeira edição do Detal.
4: 2023.
1: 2023 era o ano. O que aconteceu, Yas? Fala
4: eu
1: pra
4: fui
1: galera.
4: Lá na frente do stand da Mix, botei meu telefone no meu celular, assim, bem grandão, escrevi: Mix me contrata. O produtor aqui da rádio tirou uma foto e 3 anos depois
2: eu
4: estou aqui.
2: Mas eu não sabia dessa história, cara.
4: É, querido,
1: Mix me
4: mesmo.
1: Contrata.
2: Você chegou na cara dura.
4: Sim.
2: Assim, peraí, você meteu uma.
4: Meteu assim, ó.
2: O telefone.
4: Aí, porque assim, acho que tava o Jorge, o locutor da
1: rádio.
4: Tarde.
1: É.
4: Tava aqui, ó. Oi, tudo bem?
2: Você tá brincando com essa história?
4: Tenho Yas, fotos, tenho embasagem.
2: Se eu já era seu fã, eu sou em dobro agora.
1: A Yas venceu, se ela venceu, a gente vence, você vence. Então existe sim a possibilidade. Porém, lembra, o tema é lei do retorno. Você tá plantando o quê?
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1: 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Gente, tá na hora do É da Sua Conta. Esse programa que a gente tem aqui diariamente com a Fabi, do PicPay, seu próximo banco, certo? Todo dia ela traz uma dica. Só que o que eu tô mais impressionada, hoje a gente tá falando sobre a lei do retorno, e às vezes eu não acredito no que tá acontecendo, porque a gente descobre na hora sobre o que a gente vai falar, pelo menos aqui no Mix Tudo, e hoje a gente tá falando sobre lei do retorno. Sabe qual que é o assunto que a Fabi vai trazer hoje? Eu tô em choque, tá, Fabi? Eu não tô acreditando. Boa noite. Eu falo ou você fala sobre o que a gente vai falar hoje, Fabi?
21: Boa noite, Giza, pra boa você noite. E todo mundo que tá ouvindo o Mix Tudo. Bom, a gente vai falar sobre o dinheiro que volta.
1: Que é isso?
21: O retorno do dinheiro.
1: Não tem base, cara, um negócio desse. Você que tá ouvindo o programa, provavelmente vocês devem estar pensando assim, mano, elas combinam. Pior que não. Isso quer dizer o quê? Que estamos sendo privilegiadas, o universo tá presenteando a gente, Fabi, aqui nesse programa. Tá tudo alinhado, é a lei do retorno, da comunicação. Hoje a gente vai falar sobre cashback, gente. O dinheiro que volta através de uma atitude sua. 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Vamos explicar, Fabi?
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1: Mix, são 6h33. Essa música é muito boa, né? Essa noite será uma boa noite. Depende do que você tá fazendo. Depende do que você tá plantando. Like I Peas, I Got a Feeling. E agora, galera, eu vou chamar um amigo do Caco. É o Donato. Quero fazer uma pergunta pra ele. Boa noite, Donato.
2: Boa noite, Brasil.
1: Deixa eu te fazer uma pergunta. Há quanto tempo você tá treinando?
2: Treinando?
1: Não tá, né?
2: No time do Caco?
1: Não, treinando mesmo, treinando, cuidando do físico. Quanto tempo você tava treinando?
2: Ah, meu, deve fazer uns 2 dias, mais ou menos.
1: Não, mas e antes? Você tava malhando glúteo?
2: Tava.
1: Você tava fazendo agachamento?
2: Tava.
1: Tava malhando o braço?
2: Só que chega uma idade que você acha que você vai pular. Idade.
1: Você tava treinando nada,
2: Donato.
1: Você
2: acha que você vai pular assim, ó, e você cai de outro jeito,
1: gente,
2: aí quebra tudo.
1: Eu vou contar um negócio pra vocês aqui, como amiga, sabe, do Donato do Caco, gente. Presta atenção, não adianta querer jogar bola e fazer gol se você não treinou pra isso. Sabe aquela memória que você tem de quando você era jogador novo, que você corria, dava aqueles tiros e você ia pra lá e pra cá? Pois é, naquela época você tinha físico. Sem físico você não vai conseguir ter a mesma performance. Mas a sua mente, ela vai te jogar pra esse lugar. E aí sabe o que vai acontecer? Vai quebrar o braço, Caco tá de tipoia.
3: Antes
1: Caco
3: começa,
1: tá de tipoia.
3: Você viu que ela acabou com a gente.
1: O Donato tá com a bacia quebrada. Tô brincando.
2: Trincado.
1: Trincou a bacia,
2: mas
1: não
2: já
1: foi?
2: Tá bom já.
1: Jogando o quê?
2: Futebol.
1: Jogando o quê, Caco? O teu bracinho?
3: Futebol.
1: Do time de quem?
2: É, aqui, ó.
1: Do Caco, né? Sabe o que é, gente? Lei do retorno. Vocês têm que tomar cuidado. Não adianta. O que planta, colhe. Não plantou exercício físico? Colheu. E aí, eu pergunto pra você agora. O que você tá fazendo da tua vida, cara? De verdade, hoje, que vai refletir amanhã. Às vezes, parece que vai acontecer só daqui 10 anos. Mas, às vezes, um dia, uma semana, você já vai colher aquele gostinho amargo de uma atitude, de uma escolha tua. Como, por exemplo, aquela Bíblia que você tá pagando. De verdade, cara. Na hora que você comprou um carro, que você comprou o seu caminhão, que você financiou uma parada pra trabalhar, você pensou nas consequências? Só pensou que você ia ganhar dinheiro, né? Mas o quanto de dinheiro que você ia perder sendo imediatista? Calma. O Donato, ele não é especialista em futebol, mas ele pode te ajudar nessa parada, né? E nisso ele tá há muito tempo.
2: Gênia. Vamos lá. Boa noite, Brasil.
1: Boa noite,
2: pessoal,
1: Donato.
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1: Mais caro que ele, vale mais que ele. Tô zoando.
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1: Mix o som da Anitta com Alexandre Carlos. Tem tudo a ver com o nosso tema de hoje. Abre caminho. A gente tá falando sobre a lei do retorno, né, Caco?
2: É isso. Quando você vibra o bem, quando você faz o bem, quando você fala sobre coisas boas, o caminho se abre, né, Kelly?
1: Você acredita nisso ou não? Manda pra gente no arroba Mix Tudo na Mix. Tem áudio. Vamos lá?
2: Bora.
3: Dirigida, aqui é a Gabi de Barretos.
1: Nossa,
3: São Paulo,
1: quanto tempo!
3: Tudo bem com vocês?
1: Tudo,
3: que
1: meu
3: saudade
1: amor.
3: De falar com vocês. Mas é que a minha rotina anda muito atribulada, mas graças a Deus isso é uma lei do retorno, porque lá atrás eu orei, eu rezei para que eu tivesse a rotina que eu tenho hoje, trabalhar com o que eu amo, que é ser advogada. E eu acredito muito na lei do retorno, porque quando você. Pensa positivo e vai atrás dos seus sonhos, tudo prospera. O mundo e o universo, né, te entrega tudo aquilo que você desejou de coração. E isso também acontece no reverso, né? Quando as pessoas desejam o mal para as outras pessoas, isso volta em dobro para elas. E no momento hoje, eu tô desejando muito que uma banda que tem 5 integrantes, inclusive o integrante é o nosso radialista preferido, que volte pelo menos para fazer uma tour. Beijos!
1: Eu te faço uma pergunta, entre razões e emoções, será que

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0: Caco, você sabe que você é um dos homens mais bonitos que eu já vi na vida. Você é meu irmão, né? Eu já te falei isso, né? Que eu te acho bonito. Eu te acho gato. Eu te acho bonito, Caco. Você é bonito. Entra aí na live, galera, pra ver esse menino bonito.
2: Mas, pô, você já viu vários caras gatos.
0: Não, Caco, não é fácil achar a gente bonita assim. Não é todo homem que é um bruto. Não, digo boto. Sabe quanto homem bonito entrou aqui no estúdio?
2: Entrou vários.
0: Será que tem a ver com isso que a galera falava antigamente? É boto, broto?
2: Então, tinha o broto, tinha o Brasamora, mas eu acho que eles estão mais pra boto.
0: Boto?
2: Boto.
0: Boto, né?
2: Você sabe da
0: boto
2: lenda
0: de
2: do
0: bonito?
2: Boto, você tá ligado à história, né?
0: Ah.
2: Você tá ligado que tem uma história aí, bem sexy.
0: Cara, juro pra você que tá ouvindo esse programa agora. Fazia tempo que eu não via tanto homem bonito. E olha que eu nem gosto muito, viu? Tô zoando.

0: baixista da banda.
1: Não acredito.
0: Felipe! Nossa, não sei nem falar teu nome. Trocoli. Baixista tem disso, né?
1: Trocoli.
0: É Trocoli, tipo Grandino.
2: Tipo Grandino.
0: Grandino, Trocoli, todo italiano é baixista, isso seja bem-vindo.
1: É isso. É isso. A gente não é todo italiano baixista, mas todo italiano tem o molho.
0: Depois dessa, nunca mais fale de baixista, cara.
2: Não, peraí. Por que que o baixista tem que ser italiano? Porque no molho que você faz o groove, pai.
0: Entendeu? Nos vocais, João Pedro. Gente, vocês são do Brasil? Qual é esse sobrenome aqui?
3: Esse é Hidlevski, esse é polonês.
2: Caraca,
3: esse não tem humor.
0: Polonês, mano?
1: É batata, mano.
0: Meu, polonês, cada uma. É difícil. Vamos seguir, cara. Vamos ver se eu consigo falar até o final. Gabriel Brandes também, Brandes. É chique,
1: é fácil,
0: Gabs.
1: Tá tranquilo.
0: Na batera, né? Trabalha ali junto com o baixo. Eu tô aprendendo com o Caco, né?
2: É isso,
0: então você tem um molho também, não tem? Na batera. E aqui também tá com a gente o Lucas Benes?
4: Benes, pode me chamar de Ben 10 também.
0: Ben 10, guitarrista.
4: Ben 10 tá servindo.
0: Caramba, com esses sobrenomes eu vou sair. Souza? Eu não vou fazer essa entrevista, Caco. Tchau, tô indo embora. Grandina, nananã, você confia? Eu posso ficar? Tá tudo bem?
1: Por favor.
0: Então tá bom.
2: Gisele.
0: Então, tá bom, Gisele Souza.
2: Você
0: não, eu não vou nem falar meu sobrenome.
2: Você é uma das maiores famílias do Brasil.
0: É, porque isso aí mesmo, cara. É verdade.
2: Vocês plantaram gente na terra, vamos
0: exatamente.
2: Combinar,
0: a gente veio pra povoar a terra.
1: Sobrenomes, né? É a Gisa.
0: É a Gisa. É isso, né? Bom,
1: isso
0: né,
1: é
0: menino?
1: Muito melhor, é tipo Pelé.
0: É tipo Pelé, mano.
2: Mano, você é muito bom, cara.
3: É rápido, né?
0: Cadê o baixo pra você tocar aqui pra gente depois dessa, mano? Gente, essa banda é demais. Os meninos são muito carismáticos e também tem muita música boa. A gente vai falar um pouquinho sobre a carreira deles e apresentar pra esse Brasil. Vocês conheceram como, hein? Com esse tanto de nome diferente, cada um morando num país.
4: Assim, ó, é o seguinte, a gente se conheceu desde muito moleque na escola. Então conheci o cara que tem um molho ali, ó. Já identifiquei o molho de longe, entendeu? Já senti ali, ó.
0: Mano.
4: Esse cara tem que relacionar comigo, tá ligado? E, enfim, a gente se conheceu na escolinha de esportes quando a gente tinha uns 5, 6 anos. Então a gente teve banda também pelo colégio. Mais tarde eles se conheceram também na faculdade de produção musical.
0: Uhum.
4: E aí eu teve uma coisa muito curiosa, assim, que quando eu tinha 17 anos no meu aniversário, eu toquei com o Foo Fighters no show que eles fizeram aqui no Allianz Parque na época. E aí, por conta desse evento, eu ganhei uma bolsa pra estudar numa escola de música, bateria. Encontrei com o Gabriel, que é o nosso batera. Então, graças a Deus e Dave Grohl, a banda existe. Vambora.
0: Caramba, vambora. Mano, que história legal,
3: tem
0: que Lucas.
3: História, né? Ele chegou com um cartaz lá no show, assim, escrito: deixa eu tocar com vocês.
0: Não.
3: Os caras chamaram ele no palco.
0: Provavelmente esse vídeo viralizou, né?
1: Viralizou.
0: Peraí, você é o cara?
2: Era você?
0: Era ele, mano, o tempo
2: você
0: todo.
2: Era criança,
4: pô, eu tinha 16 pra fazer 17.
0: Não acredito, cara.
4: Foi no meu aniversário, entendeu? Hoje eu tô barbudo, 26.
0: E não deu branco,
4: anos.
0: Não deu apagão, conta tudo. Agora vamos pro palco.
4: Claro.
0: Vamos pro palco que o Brasil vai querer saber. Esse vídeo viralizou, gente. Procura aí o cara que tocou com o Foo Fighters.
4: Lucas do Foo Fighters. Lucas Foo Fighters, você vai achar em qualquer lugar. Mas então, foi muito louco. Na hora eu nem travei, nem fiquei nervoso, nem nada, porque acho que a adrenalina era tão grande, bicho, que eu só cheguei lá, subi. A única coisa que passou na minha cabeça foi o que minha mãe deve estar pensando, porque ela também tava no show.
2: Você tocou My Hero, não tocou?
4: Eu toquei Under Pressure.
2: Under Pressure.
4: Com o David Bowie, né?
2: Uh-huh.
4: Eu fui pra batera, o Taylor Hawkins, na época, saudoso Taylor Hawkins, ele foi cantar e o Dave Grohl tocou guitarra normalmente.
2: Mano, que loucura, cara.
4: Foi uma doideira, Caco.
2: Porra, que história, que loucura, sensacional.
4: Cara. Dia seguinte na escola foi muito legal, posso atestar isso.
2: Ah, o cara vira celebridade. Pô, ele já chegou ali, mano, todo pomposo, né? Ai, meu Deus,
0: ai, que demais, cara.
2: Saiu com 6 namoradas, não é não?
4: 7.
0: Opa, 7 namoradas, mas eles são muito bonitos, pelo amor de Deus. E eles têm um molho.
2: Tem molho.
0: É o Boto.
2: É o Boto.
3: Só que assim, isso que eu falei, não, esse cara vai estar na minha banda também. Nem sabia como ele tocava, falei a ele. Falei, não, tem que fazer.
0: E aí vocês se uniram e rolou muito, deu match. Vocês estão há quanto tempo juntos?
4: Então, nessa formação, quantos anos? Dois anos e meio. Dois anos e meio.
0: Cheirinho de neném, né? Acabou de começar, né?
2: Eu senti um cheiro, sabe aquele shampoo de bebê?
0: É, não é?
2: É muito gostoso.
0: Mano, ó, e fazia... eles vão me matar se eu falar isso. Mas desde a época de boy band que eu não vejo um tanto de gente bonita.
2: Verdade, né,
0: no
2: cara?
0: Mesmo lugar. Desde NX Zero.
2: Será?
0: É verdade que eles eram bonitos, né? Juntos, né? Geralmente... É porque deu a pausa. Mas é muito da hora.
2: A carcaça enferrujou.
0: Pra galera que tá ouvindo, a gente tá no Brasil todo, né? Trocando essa ideia. Todo mundo já sentiu que vocês são uma vibe, que vocês estão aí também. Tem talento demais. Mas como que vocês podem dizer pra galera que tá ouvindo nesse Brasil todo? A gente tá pra mais de 47 afiliadas. Assim, vai, o que é essa banda? Que tipo de música que vocês gostam de fazer? O que que a gente pode esperar de O Boto?
3: Cara, O Boto é uma banda de São Paulo, de 4 moleques que são muito amigos. Acho que essa é a parada principal desde o começo, assim. A gente toca rock, mas a gente não fica num saquinho só. Então a gente toca de tudo, assim. Acho que isso é importante, assim, né? Então tem rock, tem reggae, tem pop, tem rap, tem tudo aí.
2: MPB.
3: Tipo, a gente toca o que a gente gosta. E eu acho que deu certo porque todo mundo gosta de coisas parecidas e o que não gosta traz um pro outro.

0: outro. Mas é isso, o Boto é uma banda de São Paulo.
1: Ô, Caco, eles estão no primeiro álbum.
2: Estão no primeiro álbum. Agora eu queria saber de vocês, como é que é o processo de composição? É tipo uma hora que vocês sentam e falam, e aí? Senta, pega a viola e bora. Como é que é?
3: Então, o negócio é mais ou menos assim. A gente pega um dado de 20 lados e joga e vê como é que vai ser. Porque cada música é de um jeito, sabe? Tem
1: que
3: música.
1: Da hora.
3: Essa música simples assim que vocês vão ouvir agora, eu escrevi junto com o Benês. Mas o nome do disco, Diferente de Ninguém, é de uma música que eu acho, é a minha música favorita, que esse meu parceiro escreveu. E ele escreveu sozinho, então tipo, tem músicas que a gente escreveu junto, umas que ele traz a letra e a gente vai trabalhando como banda, mas a gente nunca, a gente não quer falar, não, tem que ser assim, sabe? Então a gente gosta de abraçar a criatividade da forma que ela vier, dependendo do processo.
0: Acho que uma coisa importante no processo de composição que vem da necessidade de compor. Não é porque tem que fazer porque trabalha, porque a gente precisa compor. É como a gente aprendeu a se expressar, então acho que é natural pra todo mundo, assim, sabe?
1: E eles abordam principalmente aqui, que eu tô lendo que a Yas deixou, né? Um amadurecimento emocional. Eu acho que é uma coisa que a gente precisa falar e muito sobre isso, né? Porque é muito conflituoso. Não é fácil.
2: Uma pergunta que eu quero saber: com quantos anos vocês estão agora?
1: Ih, pesou o clima, né?
3: Eu tô com 26.
2: 26?
0: Eu acabei de fazer 27.
2: 27?
4: Eu tenho 24.
2: 24?
4: Eu tenho 25.
2: 25. Pô, é uma idade boa, viu,
1: mas
2: cara?
1: Mas muito.
2: Porque, na real, assim, vocês já passaram por várias coisas, vários ciclos, né? Vocês estão agora, vocês são jovens, né? Mas vocês passaram por muitas coisas e hoje vocês têm a oportunidade de poder viver aquilo que vocês gostam de fazer, né? Vocês trabalharam antes, fizeram faculdade ou foram direto pra música? Como é que foi a história de vocês?
4: Cacô, sinceramente, eu acabei de vir do meu CLT diretamente pra cá, entendeu?
1: É isso, tá batendo cartão também,
4: nossa,
1: é isso aí.
4: Mais cedo, tô devendo hora agora, mas faz parte do rock and roll, né?
2: Faz parte,
1: agora,
2: lógico.
1: Agora me fala uma coisa, Lucas, a gente tá falando hoje sobre lei do retorno, você acredita?
4: Lei do retorno?
1: É, você acredita, você tocou com o Foo Fighters, você tem uma história aí há muito tempo já na música, junto com os seus parças, vocês estão pisando aqui na Rádio Mix, a maior emissora rádio brasileiro, e nesse momento, num dos programas que tem muita audiência, não só em São Paulo, como também no Brasil, lei do retorno, lembra?
4: Total.
1: CLT, né?
4: CLT.
1: Depois que a gente tocar essa música, sua vida vai mudar, você acredita?
4: 6x1,
1: você acredita?
4: Vambora.
1: Então vambora?
4: Tô esperando esse momento.
1: É agora, meu Brasil, vamos ouvir, já que o baixista falou, a gente vai ouvir essa música agora, quem manda aqui é o baixista.
3: Vambora.
1: Anuncie a música de vocês, vamos ouvir, o Brasil
3: então,
1: inteiro tá esperando.
3: Brasil, um prazer apresentar pra vocês nosso debut single, Simples Assim.
4: Vambora, rapaziada, vambora!
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0: Eu acho que eu vou ter que deixar mais um pouco esse som. Caramba, Caco, que sonzeira dos meninos do Boto. O Caco sumiu, gente. Ele faz o react, ele tá estranho. O que foi, Caco? Você tá estranho. Vocês têm noção que a gente conversou durante 3 minutos e você...
1: Peraí.
0: Não falava
1: nada. Dá uma baixadinha aí. Ó, peraí, galera, vamos comigo, ó. Vocês sentiram?
2: Tô sentindo também.
1: Você tá, sentiu?
0: Cara, eu, a única coisa que eu
1: senti
0: sei...
1: cheiro de hit, cara.
0: Não, eu acho de verdade que a empresa do Lucas, guitarrista da banda, vai ligar o RH. Vai ter que falar assim, Lucas, na boa. Igualzinho aconteceu com você no banco.
1: Irmão,
0: só vai, mano. Larga a mão disso aqui.
1: A minha história é muito parecida com a sua. Eu tava indo pra um CLT, precisava muito daquele trampo num banco. E eu tive que decidir, assim, na frente do gerente, pra assinar o contrato com o banco, se eu ia pro banco ou eu ficava com a NX.
2: Nossa.
0: E aí?
1: E eu tava numa situação muito, muito difícil. E eu escolhi ficar com a banda.
2: Uhum.
1: Então, meu irmão, só tem uma coisa pra falar
0: passa,
1: pra vocês.
0: Passa o bastão.
1: Tô passando o bastão pra vocês.
3: Que é isso?
0: Mano, que isso? Demais.
1: Aí, agora eu posso fazer
0: quanto
1: meu
0: tempo eu não ouvi um som desse, cara?
1: Agora eu vou fazer meu comentário aqui.
0: Muito bom, é o Boto. Tamo falando aqui na live.
2: Vambora.
1: Eu falei a real quando eles chegaram aqui que eu não tinha escutado ainda. E eu preferi fazer esse react escutando pela primeira vez.
0: E o Caco foi embora.
1: Eu fui embora, cara. Eu fui embora, minha cabeça foi embora. Eu tava só prestando atenção no som. Mano, é muito visceral, é muito orgânico, é muito real. Dá pra ver que são vocês quatro, tipo, dentro de um estúdio, tocando, um olhando pra cara do outro ali, sabendo o que o outro vai fazer, qual, onde a nota vai cair, aonde que tem um respiro, aonde que tem um ataque. E eu vou falar, a batera... Eu não senti som de sampler. E aí, galera, eu vou falar assim, som digital na bateria, né? De substituir o som da bateria. Isso é uma coisa que me irrita muito hoje em dia em bandas de rock. É de você plastificar tudo e tirar a própria essência da banda. O jeito que o cara toca, o jeito que ele afina o instrumento, o jeito que ele timbra a guitarra, timbra o amplificador. Isso é o rock, porque é o que vai ser ao vivo. E não é um negócio de plástico ao vivo. Ao vivo é orgânico, é visceral. E vocês são isso, rapaziada. Parabéns, eu tô na frente aqui de uma banda que com certeza vai fazer história no rock nacional.
0: E a gente vai poder falar, tocamos o Mix Tudo. Anotaram aí? O Boto, já procura nas plataformas, no YouTube. Segue esses moleque, tira ele dos empregos aí, tudo.
2: Coloca no palco. E fiquem bem ligados, porque logo menos a gente vai anunciar o clipe dessa música que vocês acabaram de ouvir agora. Então se você gostou de Simples Assim, você vai gostar ainda mais do clipe dela.
0: Mano.
2: Então já se inscreve no nosso canal do YouTube. Segue a gente no Instagram, em todas as plataformas. E é isso, muito obrigado, rapaziada.
0: Mas peraí, o arroba é...
2: Oboto_oficial_. Ou, se você pesquisar o Boto, graças a Deus, a gente é o primeiro que aparece.
0: Aê! É só o começo, hein? Aliás, a gente vai fazer uma foto dos meninos agora e vocês vão lá seguir eles no arroba Mix Tudo na Mix. Bom, depois desse react, dessa música pro Brasil inteiro, de conhecer essa banda que a gente fazia tempo assim, que a gente falava, mano, precisava de uma banda assim, vocês estão aqui. Então... Só um convite, né, Caco, ao vivo? Só aquele convite, tipo... Mano, cola aí um dia com violão, sabe? Pra gente fazer um som.
2: É, não é por nada não, mas é tipo...
3: Boa dúvida.
2: É tudo que a gente queria fazer, né? Só falando aqui. Só falando aqui, né?
0: Calma, eu sei que a gente não é o Foo Fighters, sabe? Mas dá pra tocar aqui.
2: Eu abro essa exceção pra vocês.
0: Então demorou.
2: Ele tá tímido.
0: Fica mais um pouco, entendeu?
2: Ele tá tímido, mas na verdade ele trouxe.
1: Tá no carro.
0: Mas vamos... Não, na próxima vocês sobem com violão.
2: A gente faz.
0: Cara, gente, música boa, música brasileira. Vamos engajar, vamos fazer acontecer, vamos pedir show. Você que tá aí ouvindo a gente em qualquer lugar desse Brasil, bora contratar o Boto. Vai, anotou, né? A gente não é eterno. O Boto.
2: O Boto.
0: E todo mundo seguindo, meninos, parabéns. Sucesso pra vocês, viu?
2: Giza, muito obrigado pelas palavras.
0: Poxa, vocês são muito bons.
3: Três vezes eu vi vocês falando aqui.
0: Cara, vocês são muito bons,
2: não,
0: de verdade.
2: Só de pisar nesse estúdio, um sonho realizado de verdade, assim. Eu só não tô chorando.
0: Você não vai ficar enjoado depois de vocês ficarem muito famosos, não?
2: Então,
0: vocês vão ficar
2: sei,
0: do mesmo jeito?
2: Ver, então,
0: ai, tá bom. Depois de conversa. Vai pelo menos comigo com o Caco, entendeu,
2: não,
0: cara?
2: Que é isso.
0: Porque eles vão ficar muito enjoados.
3: Provou pra mim a lei do retorno, é isso aqui.
0: É assim, a lei do retorno. Guarda, tá? E pode esquecer como é que é a CLT? Esquece, vai fazer muito show. Muito show.
2: Pela lei do retorno, a gente já pode ver, saindo daqui, aqui a gente já marca o nosso retorno aqui.
0: Então demorou! Com vocês, o Boto Simples Assim na programação da Mix, banda nova, fresquinha, boa, com a nossa cara, a cara do Brasil e a cara do rock que a gente sabe que vocês amam. A gente poderia deixar eles mais um pouco aqui, mas vai ter que ir embora, Caco.
1: A gente vai ter que ir embora.
0: Mas... Volta às 18 horas?
1: Volta às 18 horas, eu vou voltar pro meu destino agora ouvindo o Boto.
0: Eu também!
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0: 7h37, ô João, ninguém é santo, Pi. Ninguém! E aí, gente boa, tudo certo? Bora melhorar essa noite de terça-feira, né? Deixa eu te lembrar que daqui a pouquinho, às 8, começa mais uma edição do Pede no Zap. Então pede aquele som que vai te deixar mais feliz. Coloca aqui, né, sua música preferida na programação da Mix no 11 98340 8000. Nessa mensagem de voz eu preciso saber quem é você, de onde você tá ouvindo a Mix e esse som bacana pra gente ganhar noite de terça-feira. Vou falar o zap de novo. É o 11 98340 8000. Me ajuda a fazer a programação? 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Brilha!
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0: Live, melhorando a nossa noite. Você sabe que essa noite de terça-feira pode ficar muito melhor, né? Porque daqui a pouquinho vai começar mais uma edição do Pede no Zap. O nome do programa já diz, então já tá com o celular na mão? Não espera, não deixa pra depois. Manda agora uma mensagem de voz pro 11 98340 8000. Nessa mensagem eu preciso saber o teu nome, de que lugar você tá ouvindo a Mix nesse Brasil e esse som pra gente ganhar a noite de terça-feira. Perfeito? Me ajuda! Vamos fazer a programação da Mix falando em aqui, programação, ganhar presente, né? Porque ouvir música que a gente gosta é um presente. Mas eu tinha um kit da Nicoboco com camiseta e um copo da Mix. Da hora os presentes. Municiele Dias. Municiele, o final do seu celular é o 5397, né? Então parabéns. Aguarda aí que a equipe da Mix vai entrar em contato contigo.
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0: Eu quero pedir a música do Backstreet Boys, Everybody.
1: Fala galera da Mix, que é Valdir. Toca uma música aí do Coldplay.

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0: igual, tudo certo contigo? Essa noite pode melhorar, você sabe. Tá com o celular na mão, já pede uma música pra mim? Essa música vai tocar e você vai ficar mais feliz. Demorou! 11983408000. Faz assim, ó.
1: Boa noite, galera da Mix. Boa. Aqui quem fala é o Max de Santarém, Pará. Eu gostaria de ouvir a música do Creed, oh. My Sacrifice.
0: Paulado!

0: 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Luciano, tá ouvindo a Mix na cidade de Altos, no Piauí. O Mau Mau tá ouvindo a Mix em Maceió, nas Alagoas. E você, me conta de onde, que música você quer ouvir? Uma mensagem de voz, rapidinho. É 11983408000, apareça.
1: Beleza? Aqui é o Adriano, motorista de aplicativo da cidade de São Paulo, Zona Leste, São Miguel Paulista. Aí, toca pra nós, pra todos os motoristas de APP, de aplicatola. Ah, manda aí Marcelo Falcão e Charlie Brown Jr. Ah, cê é louco. Manda pra nós aí. Valeu.
0: Mandou bem, Adriano. Valeu.
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0: 5 estrelas.

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1: Muita gente legal aparecendo aqui no zap da Mix. Não fez isso ainda, é rapidinho. Tá com o celular na mão, manda uma mensagem de voz pedindo um som aqui no melhor mix do Brasil. 11 9 8340 8000. Pronto, faça como Silveira, ele tá em Recife. Reinaldo tá na Vila Santa Catarina, fica na zona sul de São Paulo. Quem também apareceu aqui no zap da Mix é o Fabrício, em Vila Velha, no Espírito Santo. E você, de que parte do Brasil tá ouvindo a Mix? Conta pra mim.
2: Falou de Rádio Mix, aqui é o Fábio da cidade de Pedreira. Queria ouvir Wonderwall, Oasis. Obrigado.
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0: é você, faz o show aqui na Mix. Pede o teu som no 11 983 40 8000.
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4: Não é à toa, eu sempre falo e vou ainda, ó, sempre lembrar você, o ouvinte da Mix, é o melhor do Brasil. Ouve. Boa noite.
6: Boa noite, Mix FM. Thiago de Três Lagoas, Mato Grosso do Sul. Toca pra gente uma música do Queen.
4: Ó.
6: Rádio Mix, a gente adora. Boa noite pra vocês.
4: Receba.
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0: foi a Maria Cristina, que mora no Rio de Janeiro.
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0: Beijão pra Miriam Gonçalves, ela mora em Brasília. Rafael, São José dos Campos, quem tá na sintonia da Mix, está na Vila Maria, na zona norte de São Paulo, é o David. E você, por onde? Tá dando uma carona pros programas da Mix? Tá em casa, no trabalho, tá no carro? Não, no carro, só se for aí no banco do passageiro. Dirigindo não pode.
2: Oi, galera da Vix, aqui é o Jimmy do Butantã. Toca pra mim, Alok, Deep Down.
0: Boa, eu ouvi alto essa aqui, tá?
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0: para as 21h. Sonzeira do Sam Smith, né?
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0: Sonzeira é o que você pede, porque são os sons que chegam aqui pra gente tocar. Então coloca o seu som aqui na Mix, na nossa programação, no 11 983 408 mil. Olha que bonito, ó.
2: Salve galera, aqui é Gênesis de Condado, Pernambuco. Toca Tina Turner, The Best.
0: Receba.
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0: da noite.
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0: Fazendo check-out no pede no zap nesta terça-feira, o som da Jojo, Too Little Too Late. E pra amanhã já podemos abrir então mais um programa com o teu som. Já tem um monte aqui na fila, mas a gente tem que tocar o teu som também. Não deixa pra amanhã, não. Já manda uma mensagem agora pro 11 983 408 mil. Não esqueça, fala pra mim o teu nome, de onde você tá ouvindo a Mix, e esse som bacana pra gente rolar.
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0: Está no ar a Voz do Brasil. As notícias do governo federal que movimentaram o país no dia de hoje.
1: Olá, boa noite.
2: Boa noite para você que nos acompanha em todo o país.
1: Terça-feira, 29 de setembro de 2026.
2: Vamos aos destaques do dia.
1: Trabalho e emprego.
2: População ocupada ultrapassa os 103 milhões de pessoas de junho a agosto.
1: Um índice de 58%, segundo dados do IBGE.
2: E de acordo com o CAGED, foram criados em 2026 mais de 1 milhão e 1.000 postos de trabalho. Graziela Mendonça.
3: Segundo dados do novo CAGED, o Cadastro Geral de Empregados e Desempregados, foram 166 mil novas vagas de trabalho de carteira assinada criadas em agosto deste ano.
1: O governo pede retirada do ar de mais de 5 mil sites de apostas ilegais.
2: E a ação contra bets irregulares remove 390 páginas e perfis das redes sociais. Luana Karen.
4: Ainda como parte das medidas de combate às bets, as lojas de aplicativos foram notificadas para a retirada de 186 apps até o dia 6 de outubro.
1: E vamos falar hoje sobre a prova de vida do INSS.
2: Atualmente é feita de forma automática com cruzamento de dados oficiais.
1: E uma outra oportunidade para a comprovação é comparecer às urnas durante as eleições.
2: Quem vai dar os detalhes é a presidente do INSS, Ana Cristina Silveira.
5: O TSE, que tem uma base que é consolidada, conseguem fazer, após a votação, enviar esses dados para o INSS e com isso a gente consegue fazer a comprovação da vida e continuar com esse benefício ativo.
1: Hoje, na apresentação da Voz do Brasil, eu, Mariana Tundman e Luciano Seixas.
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1: Desde a publicação da medida provisória que proíbe apostas online no Brasil, na última sexta-feira, foram intensificadas as ações de combate à prática.
2: Bloqueio de sites, remoção de sites e perfis, retirada do ar de aplicativos e conteúdos de publicidade.
1: Os detalhes foram apresentados em uma coletiva de imprensa hoje em Brasília.
4: Em 3 dias, entre 27 e 29 de setembro, após a edição da medida provisória que proíbe as bets no Brasil, o Ministério da Justiça e Segurança Pública encaminhou à Anatel o pedido de bloqueio de mais de 5.200 sites ilegais de apostas. Quase 400 páginas e perfis em redes sociais tiveram remoção solicitada. De acordo com o secretário nacional de Segurança Pública, Chico Lucas, a medida permitiu aos órgãos competentes seguir o rastro do dinheiro movimentado pelas casas de apostas.
6: Nós não tínhamos instrumentos legais para ir atrás do dinheiro. A MP trouxe obrigações às instituições financeiras, o Banco Central já regulamentou 2 resoluções e essas resoluções permitem que nós possamos ir atrás de para onde vai o dinheiro. Isso representou, nos 3 primeiros dias, uma queda do número de PIX, na ordem de 10% dos PIX realizados no Brasil, que muito provavelmente eram PIX que iam para instituições de jogos.
4: Ainda como parte das medidas de combate às bets, as lojas de aplicativos foram notificadas para a retirada de 186 apps até o dia 6 de outubro. Plataformas de redes sociais também foram notificadas para retirar qualquer conteúdo de publicidade relacionado a apostas de cotas fixas e bets, segundo o secretário nacional de Direitos Digitais, Vitor Fernandes.
7: Em até 10 dias, que foi o prazo dado pela medida provisória, oficiou 8 grandes plataformas de redes sociais para que sejam retirados todo e qualquer conteúdo de publicidade relacionadas às apostas de cota fixa, às bets. Porque aqui é a porta de entrada para que os apostadores consigam acessar esses serviços.
4: Para reforçar